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0: governo federal que movimentaram o país no dia de hoje. Olá, boa noite.
1: Boa noite para você que nos acompanha em todo o país.
0: Segunda-feira, 31 de agosto de 2026.
1: Vamos aos destaques do dia.
0: Salário mínimo de R$ 1.741 para 2027.
1: Crescimento acima da inflação.
0: É o que propõe o projeto de lei orçamentária que será encaminhado ao Congresso Nacional. Graziele Bezerra.
2: A proposta prevê um superávit de 18 bilhões e 600 milhões de reais.
1: Nova regra de comercialização de ingressos para eventos quer evitar compra massiva por meios automatizados.
0: E eventos com mais de 1.000 pessoas devem distribuir água gratuita ou oferecer bebedouros. Ana Gabriela Salles.
3: Eventos com mais de 1.000 pessoas em locais abertos ou fechados devem permitir a entrada de garrafas de água próprias dos participantes ou oferecer água de fácil acesso.
1: Política Nacional de Biometria para Aeroportos, portos e hidrovias.
0: Medida padroniza procedimentos para aumentar segurança e agilizar embarques. Gabriela Noronha.
4: A proposta prevê a ampliação do fluxo digital de identificação de passageiros em aeroportos, portos, instalações portuárias e hidrovias.
0: E hoje, na apresentação da Voz do Brasil, Luciana Vasconcelos e Luciano Seixas.
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0: O governo federal apresentou hoje ao Congresso a proposta de orçamento para 2027.
1: A previsão para 2027 é de saldo positivo de mais de 18 bilhões de reais nas contas públicas.
0: A proposta também estima o salário mínimo em R$ 1.741 no ano que vem.
1: Quem acompanhou e está ao vivo conosco é a repórter Graziele Bezerra. Olá, Graziele, boa noite.
2: Oi, Luciano, boa noite para você, boa noite para a Luciana e para o ouvinte da Voz do Brasil. Pois é, o projeto de lei orçamentária piloto que prevê aí as receitas e fixa também as despesas do governo para o ano seguinte foi enviado hoje ao Congresso Nacional. É ele que detalha onde e também quanto, né, o governo vai poder gastar os recursos públicos. O documento aponta que o orçamento total previsto para 2027 é de 7 trilhões e 400 bilhões de reais e prevê um superávit de 18 bilhões de reais nas contas públicas para o ano que vem, o que indicaria arrecadação superior aos gastos do governo. O ministro do Planejamento e Orçamento, Bruno Moretti,

0: explica os motivos que apontam para um cumprimento deste valor.
1: Primeiro, um peso um pouco menor das despesas obrigatórias, que nos dá mais instrumentos de manejo do orçamento público. Segundo, nós não estamos prevendo nenhum tipo de receita que dependa de aprovação do Congresso, porque, né, em outros exercícios nós encaminhamos o PELOA e junto a ele outras medidas de arrecadação, e aqui nós não contamos com nenhuma medida nova, ao contrário.
0: Previstos no documento 272 bilhões de reais para a saúde, 141 bilhões de reais para a educação e 133 bilhões para investimentos. O projeto de lei orçamentária prevê ajuste de R$ 1.741 no valor do salário mínimo para 2026, o que representa aí uma alta de R$ 120 ou 7,4% em relação aos R$ 1.621 atuais. E um ganho real de 2,3% em relação à inflação. O documento também projetou alta de 2,46% para o Produto Interno Bruto, o PIB, do ano que vem, que é a soma de todas as riquezas produzidas no país. Eu volto com vocês aí no estúdio.
2: Obrigada, Graziele Bezerra, pelas informações ao vivo aqui na Voz do Brasil.
3: Um novo passo nas negociações entre Brasil e Estados Unidos sobre as novas tarifas aplicadas ao nosso país.
2: Na tarde de hoje, os ministros Mauro Vieira, das Relações Exteriores, e Márcio Elias Rosa, do Desenvolvimento, Indústria, Comércio e Serviços, se reuniram de modo virtual com o representante de comércio dos Estados Unidos, Jameson Greer.
4: De acordo com nota divulgada após o encontro, o Brasil reafirmou que está aberto ao diálogo, mas voltou a criticar as tarifas impostas pelos Estados Unidos. Segundo o governo brasileiro, as medidas são unilaterais e não estão de acordo com as regras do comércio internacional. As taxas adicionais estão em vigor desde o dia 22 de julho. O ministro do Desenvolvimento, Indústria, Comércio e Serviços, Márcio Elias Rosa, destacou a importância da negociação.
5: Nada do que possa causar dano aos interesses econômicos do país ou ao interesse do Brasil, nós vamos negociar, vamos colocar na mesa.
4: Os dois países concordaram em realizar novas reuniões técnicas nas próximas semanas e depois um novo encontro em nível ministerial para avaliar os avanços das negociações. O governo brasileiro afirma que continuará buscando um acordo equilibrado e mutuamente benéfico com os Estados Unidos, com respeito ao diálogo e à soberania nacional. Reportagem Raquel Mariano.
3: A venda de ingressos para shows e eventos vai passar por mudanças. Um novo decreto protege o consumidor do chamado cambismo digital.
2: E um outro decreto define regras para a distribuição de água em eventos culturais.
6: O novo decreto sobre a comercialização de ingressos para eventos foi resultado de denúncias de consumidores sobre a dificuldade de acesso a ingressos nas plataformas de venda oficiais. Isso porque uma prática chamada cambismo digital costuma fazer compras em massa dos ingressos disponibilizados e revender a preços mais caros, o que, de acordo com a Secretaria Nacional de Defesa do Consumidor, é uma prática abusiva. Agora, os vendedores e revendedores devem obedecer a regras que garantam a transparência. É o que explica o secretário da Senacom, Ricardo Morichita.
7: A primeira coisa, aquele que vende, que é aquele comercializador primário, ele tem que tomar cuidado. Ele tem que evitar que esses robôs, que esses programas tirem a oportunidade dos consumidores. A outra coisa, quando a gente olha para aquele que está revendendo, que a gente chama do intermediador secundário, é aquele que compra de quem não vai no show. Ele precisa dizer que ele não é a bilheteria oficial, que às vezes o consumidor se confunde e ele precisa fazer um alerta.
6: Outra regra prevista no decreto de comercialização de ingressos determina que haja clareza da destinação das taxas cobradas pelas plataformas. Os preços e taxas adicionais devem ser informados de forma visível em todas as etapas da compra no site. E uma novidade é o direito de arrependimento pela compra e de transferência do ingresso comprado para outro titular de forma gratuita. A advogada e representante dos consumidores em Minas Gerais, Luciana Ateniense, espera que as mudanças melhorem o acesso aos eventos.
8: Este decreto em relação ao evento realmente busca busca ajudar e ter acesso a todos vocês, fãs e nós, consumidores, que queremos apenas usufruir uma bela diversão, uma merecida diversão, que infelizmente o computador deixa a gente longe deste acesso. Nós temos direito também a transferir aquele meu ingresso para quem eu quiser.
6: Outro decreto assinado nesta segunda-feira amplia e torna permanente a obrigatoriedade de oferecer água potável aos participantes de shows e eventos. A morte da jovem Ana Clara Benevides Machado, num show da cantora Taylor Swift no Brasil em 2023, por desidratação, trouxe à tona a necessidade de uma legislação específica, que virou portaria naquele ano e agora vira lei. Eventos com mais de 1.000 pessoas, sejam festivais, congressos, feiras ou shows, por exemplo, em locais abertos ou fechados, devem permitir a entrada de garrafas de água próprias dos participantes ou oferecer água de fácil acesso. O secretário Ricardo Morichita detalha a medida.
9: Todas as pessoas têm direito a entrar com a sua garrafinha de água. E para eventos acima de 1.000 pessoas, duas possibilidades: coloca bebedor para as pessoas beberem água ou distribua água. E se o preço for abusivo, a gente vai atrás.
6: As multas para empresas que descumprirem a lei podem chegar a 14 milhões de reais, de acordo com a Senacom. Reportagem Ana Gabriela Salles.
3: O Brasil vai adotar a biometria como sistema padrão de identificação em aeroportos, portos e hidrovias.
10: A utilização do modelo é voltada para o aumento da segurança e maior fluidez nos terminais.
3: A atual identificação manual será substituída em etapas.
11: Uma nova política estabelece diretrizes nacionais para a expansão do uso de biometria nos processos de embarque em terminais brasileiros. Segundo o ministro de Portos e Aeroportos, Tomé Franca, a proposta prevê a ampliação do fluxo digital de identificação de passageiros em aeroportos, portos, instalações portuárias e hidrovias.
12: A pessoa passa a ser a sua própria identificação. A partir de uma validação segura de identidade, a biometria poderá permitir que diferentes etapas da jornada sejam realizadas de maneira integrada. Uma viagem com menos necessidade de contato físico com documentos, equipamentos ou atendentes.
11: A implementação será realizada por etapas e terá acompanhamento de um comitê técnico interinstitucional de identificação biométrica. O grupo reúne representantes do Ministério de Portos e Aeroportos, da Agência Nacional de Aviação Civil, da Agência Nacional de Transportes Aquaviários e de entidades dos setores aéreo, portuário e aquaviário. Entre as atribuições do comitê estão acompanhar a execução da política, propor aperfeiçoamentos e elaborar um plano de implementação para cada modal com o cronograma das ações. O plano deverá ser publicado em até 90 dias. De acordo com Thiago Feierstein, presidente da ANAC, as novas diretrizes levam a experiência a padrões internacionais.
13: O primeiro passo para que o Brasil entre numa tendência internacional. O embarque biométrico, o embarque facial é uma coisa que eleva muito o padrão do Brasil internacionalmente.
11: De acordo com o documento, todo o tratamento das informações seguirá rigorosamente as diretrizes da Lei Geral de Proteção de Dados. Para a Regina Alencar, diretora da Polícia Administrativa Substituta do Departamento da Polícia Federal, o uso da tecnologia reforça a segurança das fronteiras.
14: Afinal, estão sob a nossa alçada o controle migratório, o policiamento aeroportuário e marítimo, além do gerenciamento de estratégicas bases biométricas nacionais voltadas à identificação humana, à emissão de documentos de viagem e à proteção de nossas fronteiras.
11: Nos voos internacionais, a biometria é utilizada atualmente no controle migratório. Já nos voos domésticos, o passageiro pode utilizar a identificação facial ou o procedimento tradicional. Com a nova portaria, a biometria passa a integrar o fluxo padrão de embarque, conforme as condições estabelecidas no ato. Reportagem Gabriela Noronha.
10: Acompanhar os primeiros dias de um recém-nascido, o aleitamento, as primeiras vacinas.
3: Passando pelos marcos da primeira infância e monitoramento da estatura e peso ao longo dos anos.
10: Um acompanhamento que é feito pelo SUS.
3: E a caderneta da criança é uma importante aliada neste processo.
15: A caderneta da criança, entregue ainda na maternidade, acompanha meninos e meninas até os 9 anos. Ela reúne informações sobre vacinação, alimentação e saúde bucal, além de permitir o acompanhamento do peso, da altura e do desenvolvimento da criança. E cuidar de cada etapa desse crescimento faz parte da rotina de muitas famílias. A Bianca Povoa, moradora de Brasília, por exemplo, faz questão de acompanhar a evolução do filho Gustavo, de 9 meses. Todos os meses procura a unidade de saúde para manter os cuidados com o bebê em dia.
16: Primeiro é a prevenção. Quando o bebê nasce, a gente não sabe ao certo como lidar, o que fazer. Então, esse acompanhamento é importante. Desde o primeiro atendimento, no geral, a saúde deles é o que mais importa para a gente, né?
15: No Sistema Único de Saúde, esse acompanhamento começa nos primeiros dias de vida, com atenção ao recém-nascido, apoio ao aleitamento materno e às vacinas. A médica de família e comunidade, doutora Camila Damasceno, orienta as famílias a procurarem a unidade de saúde de referência para manter o acompanhamento em dia.
17: A gente avalia, primeiro, alimentação. Então, se a criança está amamentando ou se por algum motivo ela não pôde ser amamentada, se ela está usando a fórmula adequada. A gente observa também peso, altura, tamanho do perímetro cefálico, né, que é o tamanho da cabeça da criança.
15: E os cuidados continuam durante toda a primeira infância. Além da alimentação adequada e da vacinação, brincar, conversar, ler e estimular a criança também são importantes para o desenvolvimento saudável. A técnica da Coordenação Geral de Atenção à Saúde das Crianças, Adolescentes e Jovens do Ministério da Saúde, Tatiana Selbman, explica que todos esses marcos de desenvolvimento são monitorados com a ajuda da caderneta.
18: E para o profissional de saúde, ela vai ser importante não só para acompanhar o crescimento, né, mas também para a vigilância do desenvolvimento infantil. Então, com a ajuda do cuidador, o profissional de saúde, ele tem a possibilidade de avaliar os marcos de desenvolvimento, como aquela criança está se desenvolvendo, né, em cada momento da sua vida.
15: Para garantir esse acompanhamento e manter os registros atualizados, é importante que as famílias levem a caderneta da criança em todas as consultas. Reportagem Pablo Mundim.
10: O estudante que não recebeu parcela do programa PEDMEIA pode verificar a situação do pagamento e checar se há pendências ativas em seu cadastro.
3: Antes de qualquer coisa, é importante verificar o motivo pelos canais oficiais e gratuitos de consulta.
19: O pagamento da quinta parcela do PEDMEIA já está caindo na conta dos estudantes de todo o Brasil e os depósitos vão até 31 de agosto. Mas o que fazer se você ainda não recebeu o dinheiro na data prevista pelo calendário? Em primeiro lugar, calma. A ausência do depósito não significa que o benefício foi perdido. Fatores como dados de presença ainda não enviados pela escola, pendências no CPF ou atualização do CAD único podem adiar a liberação. Como as redes de ensino possuem prazos para corrigir as informações, o valor retido pode ser pago de forma retroativa, como explica a coordenadora geral de articulação com redes e beneficiários do PEDMEIA no MEC, Ana Cecília Vera.
20: Então, se o estudante ele não recebeu uma parcela naquele momento, isso não significa necessariamente que ele perdeu o incentivo. Por quê? As secretarias, institutos federais, eles têm períodos para corrigir, para complementar as informações. E quando isso acontece dentro das regras e dos prazos do programa, e o estudante cumpre todos os critérios, a parcela pode ser enviada para o pagamento em um ciclo posterior. Por isso, né, inclusive, tem os estudantes que podem receber mais de uma parcela em um determinado período de pagamento.
19: Antes de tomar qualquer providência, comece consultando os canais oficiais para identificar o motivo da retenção, como o extrato e a autorização de movimentação no aplicativo Caixa Tem. Ana Cecília Vera complementa a sugestão.
20: A principal orientação que eu dou é, antes de concluir que você perdeu uma parcela, né, primeiro espere o término da período de pagamento, olhe sempre a sua data de nascimento e, mais importante, consulta a sua situação no consulta PEDMEIA, tá? estudante.pedmeia.mec.gov.br, porque lá você vai conseguir acompanhar sua situação detalhada no programa e se existe, né, alguma pendência ou informação que ainda está sendo, né, enviada pela Secretaria de Educação, pela sua escola, tá bom? Para entender os próximos passos.
19: Então, vamos reforçar as dicas. Se identificar inconsistência de frequência, procure a Secretaria da sua escola. Acompanhe seu benefício no aplicativo Caixa Tem e consulte sempre o portal estudante.pedmeia.mec.gov.br. Reportagem Gilberto Evangelista.
2: e celebramos em agosto o folclore brasileiro, uma época para lembrar das lendas e personagens que fazem parte da nossa cultura.
3: Quem gosta de histórias de Saci, Curupira e outras lendas brasileiras tem agora um espaço para conhecer mais sobre esses personagens.
2: Para ajudar a ter mais acesso a esse universo, a plataforma MEC Livros criou uma sessão especial com 15 obras gratuitas.
1: O MEC Livros passou a reunir em uma sessão especial obras sobre lendas e histórias da cultura popular brasileira. A sessão Lendas do Brasil entrou no ar no dia 3 de agosto e reúne 15 livros que já faziam parte do acervo gratuito da plataforma do Ministério da Educação. A novidade está na organização dos títulos em um espaço específico, o que facilita o acesso dos leitores às obras. Segundo a coordenadora geral de materiais didáticos do MEC, Jaqueline Mello, a iniciativa ampliou a procura pelos livros.
21: O espaço organiza 15 obras que já faziam parte do acervo da plataforma e passaram a ser reunidas em uma mesma sessão. Desde então, os títulos somam mais de 2 mil aberturas realizadas por quase 2 mil leitores. O livro mais acessado é o Livro de Ouro do Folclore Brasileiro, com 682 aberturas. A iniciativa ganha destaque em agosto, o mês em que é celebrado o Dia do Folclore, na data de 22 de agosto.
1: A sessão Lendas do Brasil reúne títulos como Bestiário Brasileiro, de Luiz Antônio Simas, Lendas Brasileiras para Jovens, de Luiz da Câmara Cascudo, e Histórias à Brasileira, de Ana Maria Machado. Também estão disponíveis obras de Roger Melo, como Curupira e Corre Cotia. O MEC Livros é uma plataforma gratuita do Ministério da Educação e está disponível para download nas principais lojas de aplicativos. A Biblioteca Digital do Brasil também pode ser acessada por meio de navegador de internet, como Google Chrome ou Firefox. Para mais informações, acesse as redes sociais do Ministério da Educação ou portalgov.br/MEC. Reportagem Júlio César de Oliveira.
3: E estão abertas as inscrições para bolsas de doutorado e pós-doutorado no exterior, voltadas a mulheres negras, quilombolas, indígenas e ciganas.
2: O objetivo é ampliar a participação de pesquisadoras brasileiras em redes internacionais de cooperação acadêmica.
3: E fortalecer políticas públicas voltadas a essas mulheres.
2: As inscrições vão até 30 de setembro. E a previsão é de que as bolsas sejam implementadas entre março de 2027 e dezembro de 2028.
3: As informações sobre a chamada pública podem ser encontradas no endereço www.gov.br/CNPq.
2: Centenas de pessoas morrem diariamente em decorrência de doenças relacionadas ao tabagismo, segundo o INCA, Instituto Nacional do Câncer.
3: Uma campanha do Instituto reforça os riscos do cigarro e dos dispositivos eletrônicos, como os vapes, e destaca a importância da atividade física e do apoio profissional para quem quer abandonar o vício.
22: O cigarro contém, entre outras substâncias químicas, nicotina, monóxido de carbono e diversos compostos tóxicos e cancerígenos. Foi pensando nos malefícios provocados pelo tabagismo que o lutador de jiu-jitsu, Maicon Passos, decidiu procurar ajuda para parar de fumar pela segunda vez.
23: Eu botei na minha cabeça que não quero morrer de uma doença pulmonar. Eu acredito que com acompanhamento psicológico, né, vai ser bem mais fácil.
22: A ajuda que Maico buscou foi na Unidade Básica de Saúde de Vicente Pires, onde uma equipe multidisciplinar acompanha o fumante por um ano para que ele possa abandonar o vício. A coordenadora do grupo, a farmacêutica Larissa Dutra, fala sobre os desafios para evitar uma recaída.
24: A gente insiste para que o paciente não desista, porque a dependência à nicotina, ela é muito difícil de ser vencida. Então, a gente sempre fala para o paciente, não é uma questão de força de vontade, é dependência física e precisa ser tratada como uma doença.
22: Segundo o Instituto Nacional do Câncer, o INCA, por dia, cerca de 440 pessoas morrem em decorrência de doenças relacionadas ao tabagismo. O cigarro também aumenta o risco de desenvolvimento de diversos tipos de câncer. Para o médico Fernando Barros, da Gerência de Vigilância de Doenças e Agravos, uma das preocupações é o aumento do consumo de cigarros eletrônicos.
0: A experimentação do vape, que é uma quantidade muito grande de nicotina que tem nesses aparelhos, que leva o indivíduo a se viciar rapidamente. Esse é hoje o nosso grande desafio.
22: Em alusão ao Dia Nacional de Combate ao Fumo, celebrado no sábado, o Instituto Nacional de Câncer realiza a campanha anual de combate ao tabagismo. E o tema deste ano é atividade física e saúde. Treinar não combina com fumar. A coordenadora de prevenção e vigilância do Instituto Nacional de Câncer, Márcia Sarpa, fala sobre a campanha.
4: O uso de produtos de tabaco e nicotina compromete a capacidade respiratória, cardiovascular e o desempenho físico. Já a atividade física contribui para a saúde e é uma importante aliada para quem deseja parar de fumar, ajudando no enfrentamento da fissura e da abstinência.
22: A Organização Mundial da Saúde ressalta os riscos da exposição ao tabaco, em especial durante o período reprodutivo. Segundo a OMS, não existe nível seguro de exposição ao tabaco, seja pelo consumo ativo ou pela exposição à fumaça ambiental. Reportagem Cleide Lopes.
5: Hoje o IBGE disponibilizou os microdados do Censo 2022. Na prática, isso significa acesso ampliado a um conjunto mais detalhado de informações sobre a população brasileira.
3: Os dados permitem aprofundar estudos sobre temas como educação, trabalho, renda, condições de moradia, migração e as características da população.
5: Com essas informações, também é possível conhecer melhor as diferentes realidades do país e identificar necessidades específicas de cada região e grupo da população.
3: E essas foram as notícias do governo federal.
5: Uma realização da Secretaria de Comunicação Social da Presidência da República.
3: Com produção da empresa Brasil de Comunicação.
5: Fique agora com as notícias do Poder Judiciário e do Congresso Nacional. Uma boa noite.
3: Boa noite para você e até amanhã.
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25: CNJ inaugura ponto de inclusão digital em reserva indígena.
26: Discussões sobre gratificações pagas a bancárias vão ganhar análise mais ampla na Justiça do Trabalho.
25: STJ decide que vítima pode atuar como terceira interessada em processo administrativo disciplinar que apura assédio sexual.
26: Boa noite, eu sou o Arthur Filho.
25: E eu sou Walter Lima.
26: Conselho Nacional de Justiça inaugura ponto de inclusão digital em reserva indígena de Dourados, Mato Grosso do Sul.
25: A estrutura foi instalada no último sábado, dia 29, no terreno de uma escola estadual, na aldeia Jaguapiru. Rony Cruz.
27: A inauguração dos equipamentos da Justiça contou com a presença do presidente do Supremo Tribunal Federal e do Conselho Nacional de Justiça, ministro Edson Fachin. Em seu discurso, o ministro destacou a importância de aproximar o poder judiciário dos povos originários dentro de seus territórios.
28: O ponto de inclusão digital indígena é mais do que tecnologia. É o Estado que inclui, é o Estado que abriga e, portanto, não exclui e não trata os povos indígenas com violência.
27: O espaço permite, por exemplo, o acesso ao balcão virtual de diferentes ramos da justiça. Na prática, a comunidade indígena pode receber orientação para consultar processos, participar de audiências virtuais e buscar informações ou atendimento jurídico, inclusive na língua materna.
26: Vítima de assédio sexual supostamente cometido por servidor público pode atuar como terceira interessada em processo administrativo disciplinar, ou PAD.
25: Essa conclusão é do Superior Tribunal de Justiça, o STJ.
6: Fátima Uchoa.
9: Após manifestação favorável da Advocacia Geral da União e do Ministério Público Federal, a Corte Especial do STJ negou o mandado de segurança no qual a defesa de um servidor público alegava que a participação das denunciantes resultaria em indevida concessão de poderes semelhantes aos das partes ou do assistente de acusação, que não tem previsão no PAD. Mas, para o relator, ministro Antônio Carlos Ferreira, a atuação da vítima nesses casos, inclusive para fazer pedidos e se manifestar no processo, não viola as garantias da defesa nem o sigilo dos autos.
26: Duas discussões sobre gratificações pagas a bancárias vão ganhar uma análise mais ampla no Tribunal Superior do Trabalho.
6: A decisão foi tomada pelo Tribunal Pleno e envolve processos da Caixa Econômica Federal e do Banco do Estado do Pará. Samanta Flor.
11: Os ministros ainda não decidiram se as trabalhadoras têm direito a continuar recebendo gratificações. O que o Pleno definiu, por enquanto, é que essas discussões merecem uma análise mais ampla do TST. Um caso envolve uma empregada da Caixa, o outro uma trabalhadora do Banco do Estado do Pará. Agora os processos vão ser distribuídos para os relatores. Mais adiante, o TST vai julgar essas questões e poderá definir um entendimento para orientar outros casos parecidos.
26: Tribunal Superior Eleitoral, TSE, inicia a preparação dos sistemas que serão usados nas eleições 2026.
6: Assinatura digital e lacração dos sistemas eleitorais serão realizados no dia 4 de setembro. Estevam Furtado.
12: De hoje até quinta-feira será feita a compilação dos programas eleitorais que reúnem os códigos e componentes necessários para gerar as versões finais dos sistemas. Já na sexta-feira será realizada a cerimônia de assinatura digital e lacração dos sistemas eleitorais. A assinatura digital permite verificar se o sistema usado nas eleições é o mesmo que foi testado e aprovado, sem alterações. A lacração garante a proteção dos sistemas contra modificações. As mídias com os programas ficam sob guarda do TSE e depois cópias são enviadas aos tribunais regionais eleitorais, que preparam as urnas com base nesse material oficial. Todo o processo é acompanhado por instituições fiscalizadoras, que podem verificar a integridade dos sistemas e participar das etapas de auditoria e fiscalização. Após a assinatura digital e a lacração, os resumos digitais dos sistemas são gerados, entregues às entidades presentes e publicados na internet.
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6: A você uma boa noite e até amanhã.

0: Eu sou Paula Groba.
1: E eu sou Ricardo Nakaoka.
0: E estes são os destaques de hoje do Jornal do Senado, que começa agora.
1: Taxa das blusinhas e MP do mototáxi estão na pauta do plenário nesta terça-feira.
0: Comissão vota PEC da Segurança Pública na quarta-feira.
1: E já está em vigor lei que prevê redução de impostos dos combustíveis e apoio ao etanol.
0: Boa noite.
1: Boa noite.
0: Senadores e deputados retornam de suas bases eleitorais nesta semana para o esforço concentrado de votações no Congresso. E a chamada MP da taxa das blusinhas volta ao centro das discussões do Senado nesta terça-feira. A medida zera a tributação de compras internacionais de até $50.
1: Outras medidas provisórias que também estão na pauta tratam da simplificação de exigências para atividade dos mototaxistas, motoboys e profissionais do motofrete, da criação de uma nova linha de financiamento destinada a motociclistas que atuam no transporte de passageiros e em serviços de entrega por aplicativos. Repórter Pedro Pincer.
2: Os senadores podem votar nesta terça-feira uma lista de pelo menos 9 itens, dos quais 5 são medidas provisórias. Considerada prioridade, uma delas é a MP que altera regras do regime de tributação simplificada para zerar a cobrança do imposto de importação para compras internacionais de até $50. Desde junho de 2024, é aplicada uma taxa de 20% de imposto de importação sobre essas mercadorias. Com a medida provisória em votação, a cobrança está suspensa, mas com validade até 8 de setembro. Caso se torne lei, o fim da chamada taxa das blusinhas será definitivo. O presidente do Senado, Davi Alcolumbre, ressaltou na semana passada a urgência da aprovação da medida.
3: Nós vamos deliberar e tornar ela virar lei para proteger milhões de brasileiros que usam desse instrumento para adquirir produtos muito baratos e terem qualidade de vida melhor.
2: Outras medidas provisórias dizem respeito à simplificação de exigências para a atividade dos mototaxistas, motoboys e profissionais de motofrete, a criação de uma nova linha de financiamento destinada a motociclistas que atuam no transporte de passageiros e em serviços de entrega por aplicativos, a modificação de procedimentos para reduzir as filas do INSS e a concessão de um adicional de fronteira de R$ 91,00 por dia para alguns servidores que atuam em localidades estratégicas. Quanto aos projetos de lei, um dos destaques é o que incentiva empresas a instalarem ou ampliarem os centros de processamento de dados no Brasil por meio de benefícios tributários sobre peças eletrônicas e produtos de tecnologia da informação. Davi Alcolumbre ressaltou a importância da proposta para a segurança nacional.
3: Nós sabemos da importância da matéria, nós compreendemos a importância da matéria para os investimentos no Brasil, nós entendemos que isso dará segurança aos dados do Brasil estarem no Brasil.
2: 3 propostas fecham a pauta de terça-feira. A que estabelece um prazo de 5 anos para que ações administrativas sejam iniciadas contra notários e registradores, a que unifica os orçamentos de 4 órgãos da estrutura institucional do Mercosul e a que autoriza um acordo para a reestruturação da dívida do Senegal com o Brasil.
0: E mulheres com medida protetiva de urgência poderão ter direito a porte de arma de fogo caso um projeto em análise no Senado seja aprovado. A proposta, que pode ser votada nesta terça-feira pela Comissão de Segurança Pública, reduz de 25 para 18 anos a idade mínima para aquisição e porte de arma nesses casos.
1: Pelo texto, mulheres interessadas ainda terão que cumprir exigências como comprovação de capacidade técnica e aptidão psicológica. Se aprovado, o texto segue para a Câmara.
0: E uma vaga de ministro será aberta no Tribunal de Contas da União após renúncia do ministro Bruno Dantas. Ele deixou o cargo nesta segunda-feira, depois de 12 anos no TCU.
1: Agora caberá ao Senado indicar o nome que vai ocupar a vaga. Repórter Rodrigo Rezende.
4: O consultor legislativo Bruno Dantas foi escolhido em 2014 pelo Senado Federal para ser um dos integrantes do Tribunal de Contas da União. Durante os 12 anos que ocupou o cargo, Bruno foi presidente do TCU de julho de 2022 a dezembro de 2024. Ao apresentar seu pedido de renúncia ao cargo de ministro, ele agradeceu a confiança do Senado Federal e afirmou que continuará atuando em outros projetos.
5: Aos 48 anos, sigo intelectualmente inquieto. Encontrei nos projetos que quero abraçar agora o feixe de motivação de que precisava. Aos colegas ministros, aos auditores, à minha equipe, ao Senado Federal e, mais importante, à minha família. Levo cada um de vocês comigo para sempre.
4: A vaga aberta pela renúncia de Bruno Dantas será ocupada aprovada por uma nova indicação do Senado Federal. O indicado pelos senadores passa por votação do plenário, onde precisa de pelo menos 41 votos favoráveis. O TCU é composto por 9 ministros, 3 indicados pelo Senado, 3 pela Câmara dos Deputados e 3 pelo Presidente da República.
0: E a segurança pública pode ganhar novas regras com a PEC que muda a atuação do governo federal e dos estados no combate à criminalidade.
1: A chamada PEC da Segurança Pública é uma das prioridades do esforço concentrado do Senado e pode avançar nesta quarta-feira na Comissão de Constituição e Justiça. O repórter Márcio Maturana tem mais detalhes.
6: Punições mais severas para chefes do crime organizado, criações de polícias municipais e do Sistema Único de Segurança Pública, ampliação das atribuições da Polícia Rodoviária Federal. Tudo isso está na PEC da Segurança Pública, que está na pauta desta quarta-feira na Comissão de Constituição e Justiça e é uma das prioridades do Senado nesta semana de esforço concentrado, conforme anunciou o presidente do Congresso, Davi Alcolumbre.
3: A iniciativa de propor uma PEC da segurança que possa definitivamente esclarecer as atribuições dos entes subnacionais, municípios, estados e a União, naturalmente, era necessária para que o Estado brasileiro pudesse propor a criação de um Ministério da Segurança.
6: O relator, senador Rogério Carvalho, do PT de Sergipe, disse que pretende manter o texto aprovado em março pela Câmara dos Deputados para agilizar a tramitação.
0: Alertas de desaparecimento de crianças, idosos e pessoas com deficiência poderão ser enviados obrigatoriamente para celulares em todo o país. É o que prevê um projeto que pode ser votado pela Comissão de Segurança Pública do Senado.
1: O texto obriga operadoras de telefonia e internet a dispararem os alertas. Repórter César Mendes.
7: O projeto torna obrigatória a veiculação de avisos por todas as operadoras de telefonia e provedores de internet, como explicou a senadora Damaris Alves, do Republicanos do Distrito Federal, relatora nas comissões de Direitos Humanos e de Ciência e Tecnologia.
8: Desapareceu uma criança aqui. Imediatamente, todos nós, no nosso celular, vamos receber um alerta que aqui na região uma criança desapareceu para que a gente já comece a ajudar a procurar.
7: O nome de alerta PRI, dado ao dispositivo, segundo Damaris, é uma referência a Priscila Belfort, desaparecida em 2004 no Rio de Janeiro, caso que permanece até hoje sem respostas definitivas da polícia. Depois de votado na Comissão de Segurança Pública, o texto será analisado pelo plenário.
0: O preço dos combustíveis pode cair ainda este ano com a possibilidade de redução de impostos federais.
1: Uma nova lei aprovada pelo Senado autoriza o governo a diminuir tributos sobre combustíveis para tentar conter os efeitos da alta internacional do petróleo. Repórter Patrícia Oliveira.
9: Já está em vigor a lei que permite ao governo federal reduzir impostos sobre a importação, produção e comercialização de óleo diesel rodoviário, biodiesel, gasolina, etanol e querosene de aviação. O objetivo é tentar reduzir os impactos do aumento internacional do preço do petróleo. A nova lei prevê que se os impostos sobre combustíveis fósseis, como a gasolina, forem reduzidos, a vantagem competitiva dos biocombustíveis terá que ser mantida. Assim, caso o imposto federal sobre a gasolina caia 30% ou mais em relação ao período anterior ao conflito no Oriente Médio, a cobrança sobre o etanol será zerada. Além disso, estão previstos até R$1,2 bilhão em auxílio para produtores e cooperativas de etanol hidratado. O projeto aprovado no Senado, que deu origem à lei, foi relatado pela senadora Tereza Leitão, do PT de Pernambuco, que apontou outros setores beneficiados.
10: Benefícios tributários relacionados à Política Nacional de Minerais Críticos e Estratégicos, ao Programa de Desenvolvimento da Indústria de Fertilizantes e à realização da Copa Feminina.
9: A lei ainda facilita a compra com suspensão de impostos de produtos agropecuários destinados à industrialização e à exportação.
1: Com edição de Paula Groba e trabalhos técnicos de Eliseu Caires, o Jornal do Senado fica por aqui. Acompanhe agora as notícias da Câmara dos Deputados. Boa noite.
0: Boa noite e até amanhã.
11: Jornal Câmara dos Deputados. Plenário da Câmara pode votar aposentadoria especial de várias categorias.
12: Avança projeto de lei que prevê punição maior para agressor de advogadas.
11: Deputados defendem melhorias na infraestrutura rodoviária e ferroviária.
13: Boa noite. Retomamos hoje o projeto de gravação de edições do jornal Câmara dos Deputados em emissoras da rede Câmara de Rádio. Este programa está sendo produzido diretamente da cidade de Salvador, com a participação do colega Samuel Barbosa, da Rádio Câmara Salvador. Eu sou Márcio Aquilissardi, bem-vindo, Samuel.
14: Boa noite, obrigado, Márcio. É uma honra profissional participar da apresentação desta edição do jornal Câmara dos Deputados, dentro da Voz do Brasil. Vamos agora às notícias da Câmara dos Deputados. Coronel Crisóstomo, do PL de Rondônia, cobra a revisão dos valores de pedágio cobrados na BR-364 e a realização de obras na rodovia. Ele afirma que a situação precária da estrada prejudica o transporte de cargas, comprometendo a logística e repassando custos para a população.
15: Hoje, não se pensa em tirar a concessão, mas que seja uma concessão adequada. É caro do jeito que está. Portanto, é uma luta dos parlamentares, é uma luta do povo, porque a rodovia, que nenhuma obra foi executada, a empresa entrou, já entrou cobrando, sem fazer nenhuma obra estruturante. O que queremos? Que haja obras imediatamente, obras de duplicação, obras que sejam estruturantes, que possa facilitar o acesso das cidades para a BR ou da BR para a cidade. Então, isso é necessário.
13: Coronel Crisóstomo ressalta que a BR-364 é a principal rota de escoamento da produção agrícola de Rondônia e de estados vizinhos. O deputado destaca também a importância das obras para a segurança das famílias que passam pela estrada.
14: Beto Preto, do PSD do Paraná, sugere a criação de uma subcomissão para avaliar a concessão da Malha Ferroviária Sul, já que o contrato atual vence no início de 2027. Ele defende uma parceria entre órgãos de controle, trabalhadores e concessionárias para definir o novo modelo de operação.
16: Nós temos diversos pontos para serem debatidos e estamos já no final da concessão e não temos ainda um modelo que foi colocado às claras para o entendimento de todos. Veja, eu fui prefeito de um município ferroviário, que é o município de Apucarana, no norte do Paraná. Lá nós temos 12 quilômetros do perímetro urbano cortado por linhas férreas. Isso nós podemos transferir para outros municípios. Curitiba, por exemplo, tem várias linhas passando pelo perímetro urbano. Ponta Grossa também, no Paraná. Isso tudo tem que ser discutido, porque nós temos que entender qual é o projeto, modelo de concessão para os próximos anos.
13: Beto Preto alerta para os riscos diários da passagem de composições de carga dentro de grandes centros urbanos. O parlamentar acredita que a subcomissão vai colaborar para garantir transparência nos prazos contratuais e propor contornos ferroviários que reduzam acidentes nas cidades.
14: Justiça. Projeto que prevê punição maior para agressor de advogadas avança na Câmara. A repórter Maria Neves tem os detalhes.
17: A Comissão de Defesa dos Direitos da Mulher da Câmara dos Deputados aprovou projeto que aumenta as penas para crimes cometidos contra advogadas. Pelo texto da deputada Dandara, do PT Mineiro, a punição será maior quando o motivo da agressão envolver a condição de mulher da vítima ou a atuação dela na defesa de outra mulher. A proposta aprovada aumenta de um terço até a metade a punição prevista no Código Penal para o crime de coação no curso do processo. Hoje, a pena para o delito é de 1 a 4 anos de reclusão e multa. Com a mudança, quando houver agressão ou ameaça a advogadas, poderá variar de 1 ano e 4 meses a 6 anos, mais a multa. De acordo com a relatora na comissão, deputada Jaque Rocha, do PT do Espírito Santo, é comum que advogadas também recebam ameaças dos agressores como forma de intimidação, principalmente quando defendem vítimas de violência doméstica.
18: Quando uma profissional é ameaçada por defender uma mulher, a mensagem que o agressor tenta passar é de que ninguém está seguro para enfrentar a violência. Dificultar o trabalho da defesa ou até mesmo desestimular outras mulheres a denunciar os seus agressores. É isso que a gente visa coibir nesse projeto. Por isso, combater a intimidação, garantir que as vítimas tenham acesso à justiça e à proteção dos seus direitos, estendendo também às advogadas.
17: Ainda de acordo com Jaque Rocha, pesquisa da Universidade Federal de Alagoas aponta que 80% das advogadas já foram ameaçadas ao defenderem vítimas do sexo feminino, sobretudo em casos de violência doméstica e direito de família. O projeto aprovado também aumenta a pena para os crimes de feminicídio cometidos contra uma advogada pelo fato de estar defendendo outra mulher. Hoje, a condenação para feminicídio é de 20 a 40 anos de prisão. O texto prevê que a reclusão poderá variar entre 26 anos e meio e 60 anos. A proposta altera ainda a Lei Maria da Penha para garantir a concessão de medidas protetivas de urgência à advogada que sofrer violência ou ameaças ao defender outra mulher. Caso seja intimidada pelo agressor de sua cliente ou por representante dele, a profissional poderá solicitar à justiça o distanciamento físico obrigatório e a proibição imediata de qualquer contato por parte do acusado. O projeto, que aumenta penas para agressores de advogadas, ainda será analisado pela Comissão de Constituição e Justiça. Se aprovado, terá de ser votado também pelo plenário da Câmara, antes de seguir para análise do Senado. Da Rádio Câmara de Brasília, Maria Neves.
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6: Educação.
13: Maurício Neves, do PP de São Paulo, apresentou o projeto que reserva uma parcela dos recursos da educação para fortalecer a inclusão escolar de alunos com deficiência e autismo. Ele explica que a ideia é investir em profissionais de apoio, acessibilidade e salas de atendimento especializado.
14: Para Maurício Neves, a proposta também reforça a transparência na aplicação dos recursos e prevê formação continuada para professores da rede pública. O deputado acrescenta que a medida busca garantir que a inclusão escolar tenha estrutura adequada e acompanhamento permanente.
6: Agricultura.
13: Fabricantes de produtos derivados de cacau terão até 8 de maio de 2027 para se adaptar às novas regras para produção e comercialização de chocolates e derivados no país. Daniel Almeida, do PCdoB da Bahia, destaca a importância da matéria aprovada na Câmara e no Senado este ano.
19: Hoje nós temos no mercado muito produto que se apresenta como chocolate e que não tem cacau. Então, a regulamentação busca exatamente corrigir isso. Então, quais são os principais beneficiários disso? Primeiro, o produtor de cacau, que está vivendo uma situação de preço baixo, exatamente porque estão substituindo o cacau com outras coisas na formulação desses produtos. Esses produtores vão se beneficiar. Na Bahia, nós temos muitos produtores de cacau. E o consumidor, que terá, a lei também estabeleceu, no rótulo de cada produto, um espaço de pelo menos 15% daquele rótulo, com as informações precisas sobre a composição desse produto.
14: Daniel Almeida explica que para ser denominado chocolate, o produto deve ter pelo menos 35% de cacau em sua formulação e 25% para a versão ao leite. Ainda segundo o parlamentar, a nova lei prevê sanções para quem descumprir o padrão exigido.
6: Meio ambiente.
13: Padre João, do PT de Minas Gerais, alerta para os impactos das mudanças climáticas sobre populações vulneráveis. O deputado apresentou o projeto que insere na Política Nacional de Recursos Hídricos o programa Barraginhas e outras ecotécnicas para a recuperação hídrica.
20: O mundo passa por uma mudança e as pessoas não estão percebendo. E quem é mais prejudicado são os mais pobres, os vulneráveis, que às vezes estão em área de risco. Então, a iniciativa nossa tem sido um pouco na contenção de enchentes. Tem um projeto de lei nosso que cria o programa de barraginhas e as ecotécnicas. Ou seja, tanto evita as enchentes, porque segura a água de chuva, e ao mesmo tempo ela vai infiltrar durante dias ou até meses, e perenizando as nascentes e recuperando nascentes. Então, é uma ação de duplo efeito e que tramita e que já é reconhecida da sua importância.
14: Padre João também é autor de projeto que proíbe a pulverização foliar de agrotóxico que contenha o ingrediente ativo fipronil para evitar a morte de abelhas. Ele explica que a medida busca proteger os polinizadores, preservar a produção de alimentos e fortalecer a agricultura familiar.
21: Economia.
13: O Congresso Nacional aprovou em 2025 a ampliação da faixa de isenção do imposto de renda para trabalhadores que recebem até R$5.000 por mês. Para Reginaldo Lopes, do PT de Minas Gerais, a medida representa mais justiça tributária e redução das desigualdades.
14: Reginaldo Lopes reitera que a mudança vai reforçar o orçamento das famílias. O deputado acrescenta que o aumento da renda disponível pode se traduzir em mais qualidade de vida e em estímulo à economia com fortalecimento do consumo doméstico.
22: Tive a alegria de participar ativamente do projeto de reforma tributária sobre a renda, do imposto de renda. O que significa na prática? É como se nós tivéssemos criado o 14º salário, essa renda disponível, que não será pago para o governo, vai transformar em qualidade de vida para as pessoas e para as famílias brasileiras. Portanto, um grande avanço na luta, no combate à desigualdade e na luta pela justiça social e justiça tributária.
13: Rodrigo Hollenberg, do PSB do Distrito Federal, defende a atualização do limite de faturamento anual do microempreendedor individual, que hoje é de R$81.000. Autor de proposta que eleva o teto para R$120.000, ele afirma que a medida traz mais segurança jurídica aos pequenos empreendedores.
14: Rodrigo Hollenberg comemora o anúncio da criação de uma comissão na Câmara para discutir o tema e diz que está confiante na aprovação da mudança. Na avaliação do deputado, a atualização do limite é necessária após anos sem reajuste no valor permitido para o MEI.
23: Isso será extremamente importante para dar segurança jurídica e para garantir que aquelas pessoas que batalham e batalham muito, utilizando de toda a sua capacidade de empreender, mas que são pequenos, que possam ali estar numa faixa de pagamento de imposto que seja correta, que não seja abusiva. Nós já estamos há muitos anos com esse limite de R$81.000 por ano e, portanto, nós precisamos atualizar esse limite.
13: Dal Barreto, do União da Bahia, apoia a lei complementar que ajusta as regras fiscais para viabilizar despesas com a ampliação da licença paternidade. A norma permite que os gastos com o benefício fiquem fora de uma das limitações previstas no arcabouço fiscal.
14: Dal Barreto avalia que a medida amplia a proteção aos pais, permitindo a licença paternidade de até 20 dias com pagamento durante o afastamento. O benefício dá maior participação nos cuidados com os filhos nos primeiros dias após o nascimento ou a adoção.
21: Votação.
13: Pode votar um projeto que reduz tempo de contribuição para a aposentadoria especial de diversas categorias. O repórter Antônio Vital tem os detalhes.
24: O plenário da Câmara pode votar projeto que reduz o tempo de contribuição para a aposentadoria especial de diversas categorias de trabalhadores expostos a riscos. A proposta já recebeu parecer favorável da Comissão de Previdência, Assistência Social, Infância, Adolescência e Família da Câmara. Nessa comissão, o texto apresentado pelo relator, deputado Pastor Eurico, do PSDB de Pernambuco, definiu o tempo de exposição a agentes nocivos que dá direito à aposentadoria especial de acordo com a profissão. Para trabalhadores que operam no interior de Minas, esse tempo de serviço passa a ser de 15 anos. Já para aeronautas, técnicos radiológicos e fiscais agropecuários expostos a agentes biológicos, o tempo é de 25 anos. Também ganham direito à aposentadoria especial depois de 25 anos de serviço, vigilantes patrimoniais, encarregados de transporte de valores, guardas municipais, fiscais do trânsito, trabalhadores que operam geradores e linhas de transmissão elétricas, bem como aqueles que transportam pacientes, órgãos e insumos hospitalares. O projeto ganhou regime de urgência, o que permite que seja votado diretamente no plenário, sem passar pela análise das comissões permanentes da Câmara. O autor da proposta, deputado Alberto Fraga, do PL do Distrito Federal, explicou que diversas categorias perderam direito à aposentadoria especial com a reforma da Previdência em 2019. Ele pediu apoio do governo para a aprovação da proposta.
2: O governo vai ter que entrar nessa negociação porque é um projeto que visa tirar algumas injustiças que foram cometidas. Não se admite que alguém que exerce a sua profissão com risco de vida, ele não tenha uma aposentadoria especial. Não se admite que aquele que exerce a sua profissão sofrendo os riscos de uma grave doença, ele não tenha o amparo do governo federal ou da nossa legislação.
24: O regime de urgência foi aprovado de maneira simbólica pelo plenário, com voto contrário apenas do Novo. Deputados da base do governo também defenderam urgência para análise da proposta, mesmo sem se comprometer em manter o texto original. Foi o que disse a deputada Jandira Fegali, do PCdoB do Rio de Janeiro.
3: Ele trata dos trabalhadores de transporte de valores, cujo risco é a vida, a integridade física, para além de outros agentes nocivos à vida e à saúde. Portanto, é muito importante que a gente consiga recuperar essa dificuldade desses trabalhadores que perderam a sua aposentadoria especial, que já tinham, e que perderam por conta da reforma da Previdência do ano de 2019. Com a reforma da Previdência, a situação deles piorou muito.
24: Ainda não há data para votação no plenário da Câmara do projeto que reduz o tempo de contribuição para a aposentadoria especial de diversas categorias de trabalhadores expostos a riscos. Da Rádio Câmara de Brasília, Antônio Vital.
1: Previdência.
14: Hilton Rocha, do MDB do Maranhão, apoia projeto que estabelece reajuste anual das aposentadorias acima de um salário mínimo, com base no Índice Nacional de Preços ao Consumidor. Ele argumenta que a medida preserva o poder de compra dos aposentados ao longo dos anos.
15: Para que você tenha uma ideia, hoje o teto da aposentadoria é R$ 8.475,55. Daqui a 5 anos, esse aposentado ele vai estar recebendo 60% só do que ele recebe hoje. Ou seja, ele vai ter uma diminuição de quase 40% ou mais de 40% do que ele recebe hoje. Então, para que não haja tanta perda do poder de compra que nós estamos estabelecendo em lei, que o Índice Nacional de Preço ao Consumidor, o INPC, seja adotado anualmente para o reajuste das aposentadorias.
13: E o do Rocha garante que a proposta não compromete o equilíbrio da Previdência, uma vez que há mais contribuintes do que beneficiários. Ele acredita que o combate às fraudes e às aposentadorias irregulares também é fundamental para evitar prejuízos ao sistema previdenciário.
14: Eunício Oliveira, do MDB do Ceará, apoia a votação do projeto que regulamenta a aposentadoria especial para os agentes comunitários de saúde e de combate às endemias. Pelo texto, mulheres poderão se aposentar aos 50 anos e homens aos 52, desde que comprovem no mínimo 20 anos de atuação.
13: Eunício Oliveira explica que a votação é necessária para dar efetividade a um direito já previsto na Constituição, mas que ainda depende de lei complementar para valer. De acordo com o parlamentar, a medida faz justiça a profissionais que atuam na linha de frente da saúde pública.
14: Termina agora esta edição especial do Jornal Câmara dos Deputados, produzida e apresentada por e homens aos 52, desde que comprovem no mínimo 20 anos de atuação.
13: Eunício Oliveira explica que a votação é necessária para dar efetividade a um direito já previsto na Constituição, mas que ainda depende de lei complementar para valer. De acordo com o parlamentar, a medida faz justiça a profissionais que atuam na linha de frente da saúde pública.
14: Termina agora esta edição especial do Jornal Câmara dos Deputados, produzida.

0: equipe da Câmara de Vereadores de Salvador pelo excelente trabalho conjunto.
1: Obrigado à Câmara dos Deputados por esta oportunidade. Este programa teve trabalhos técnicos de Wellington Teles e apresentação de Samuel Barbosa e Márcio Aquiles Sardi. Boa noite.
0: Muito boa noite. O Jornal Câmara dos Deputados volta amanhã. Você fica agora com o Minuto do TCU.
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0: atualizações boas, inclusive aí levando o iPhone 16 em breve, mas pra isso tem que notar a sequência que tá chegando.
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0: Bora pra muita música aqui na Litoral. Pra começar, tem o Léo Santana.
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0: 50 vezes.
1: Bom demais ouvir um sorriso maroto. Lembrando que seus convites estão por aqui. 19 do mês que vem já. 3 semaninhas. Bora. Fechando essa sequência aqui, anotou, tá valendo o iPhone 17, vai pro litoralfm.com.br. Bora ouvir músicas que você escolhe, é você no comando.
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0: Muito bem, agora esquece essa vibe tranquila, vou deixar pro Litoral A2, que agora a gente vai agitar, então é melhor avisar, né?
1: Eu tô passada,
0: vai
1: chocada.
0: Ser lindo isso, vai ser lindo.
1: Meu Deus!
0: Bom, aqui no Você Jesus. No Comando, na Litoral, Jesus amado, agora se prepara.
2: Bono, boa noite, como é que tá?
0: Fala, meu sumido.
2: Certinho, meu irmão.
0: Tudo bem, meu amigo David?
2: Manda pra gente aí o som, Sweet Your Mind.
0: Fala.
2: Sweet Your Mind, né?
0: Viu?
2: Ao som de Guns N' Roses.
0: Vambora?
2: É nós no comando? Tamo junto?
0: Bora, uai. Bora.
2: Fique na paz. Fui!

0: assim, se amo bem, hein? Tá louco. Agora cadê o sono? Nada. Vão curtir a noite, é um jeito. Bem, por aqui foi, infelizmente não dá tempo de atender todo mundo. Tem sempre uma turma chegando aqui, que só Deus. Luiz Corujão, fala aí.
1: Boa noite, Alex Mono. Luiz Corujão do bairro Bonfim. Já que eu estou no comando, toca uma música aí de Zeca Pagodinho. Deixa a vida me levar, vida leva eu. Oferecer para todos os ouvintes da Litoral, moradores do bairro Bonfim e amigos e amigas de grupo. É nóis.
0: Fica aquele alô, valeu pela audiência, Luizão, Marcos. E aí?
2: Já que tô no comando, fala pra gente, Into My Life.
0: Ó, clássica, pô.
2: Aí, rei, um abraço, brother.
0: Gostei, gostei, marcou. Gustavão!
3: Fala, Litoral, fala, Alex Bono, que estava de Tarana. Queria ouvir você no comando, mensagem apagada do Vilcinho, Sorriso também. Maroto. Na Litoral eu tô legal.
0: Bom, Gustavão, amanhã rola, amanhã rola. Marcelão!
4: Boa noite, Alex.
0: Boa, meu amigo.
4: Tô no comando, toca Chico Rei Paraná.
0: Olá.
4: Canarinho Prisioneiro.
0: Eita! Aí essa clássica me lembra aí da infância, interior. Demais, Marcelo. Bem, tô indo nessa. Agora você fica com uma hora de som direto aqui na Litoral. Já sabe o esquema, né? Alex Bono nas redes sociais. Segue lá que a gente se vê. Tá bom? Amanhã a gente se fala. Se Deus quiser, às 6 horas. Noiteceu, eu tô aparecendo aqui. E a gente se despede agora de agosto, né? Valeu, agosto, por tudo. Aquela gratidão, né? Graças a Deus, sempre. E boas esperanças para um setembro. E que setembro tem um começo feliz. Já seja um mês que se inicia feliz e vai assim até sem data pra acabar, certo? Até amanhã, fique com Deus, tchau.
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litoral, eu tô legal. É, às vezes a gente tá com uma pessoa, ama, mas só que as atitudes dela não correspondem àquilo do início do relacionamento e você precisa deixar ir pra você ser feliz. E tá tudo bem. Hoje, uma história no Casos e Contos de Arrepiar às 9 horas da manhã. Lembrei, essa música me fez lembrar da história de Logo Mais. Beijo e bom dia pra você que tá.

0: como fez o Genimar de Pitanga.
1: Bom dia, Sol. Aqui quem fala é Genimar de Pitanga. Estou passando para desejar uma terça-feira produtiva e abençoada para toda a família do Taral, para toda a família Cadeira Cativa, né? De Aze, para não esquecer de ninguém. Para a Vera do Pula Pula, Nenote, Leila Mara, Soninha, Rebeca, para a Shed, né? A Rosângela, o Reco, Jumal, a Mauri, o Estevinho, o Zé das Neves e toda essa galera que tá na escuta.
0: É muita gente na escuta. Beijo, Genimar. Some não, hein? Luiz Amendoim.
2: Terçou, uma terça-feira e um mês de setembro abençoado para todos. Amém. Meus amigos ligados na Litoral. Tô na Litoral, tô legal. Um abraço, meu amigo Beto, sem férias, pro meu amigo Lemalinha, amiga Rebeca, amigo Alex, amiga Laís, todos ligados na Litoral, de 0 a 100, para não esquecer de ninguém. Um abraço para todos que a Grace Cativa já ligado de norte a sul do Espírito Santo, só da Litoral. Tô na Litoral, eu tô legal e vamos que vamos, minha amiga Sol. Setembro chegou.
3: Graças
2: a
3: Deus. Olá, Sol. Isso, hein? Nós já estamos por cá. Prontíssima para mais um dia. Bora trabalhar. Aos ouvintes, aos cadeiras cativas. Bom dia. Bela Mara, José Cássio, Claudinei, Eliomana, Bidun, Roque, Rosângela. Bom dia, Sol. Bom trabalho. Fico com Deus e até amanhã. Deus te
0: abençoe. Hoje você acordou cedo, hein? Quer dizer, você acorda cedo. Você só esqueceu de mandar mensagem ontem. Um beijo, gatona. Mandou tarde.
4: Bom dia, família Litoral. Bom dia a toda a família que é ativa de Azeta. Não esqueci ninguém. Sou Rebeca Andrade de Colatina. Seja bem-vindo ao mês de setembro. Com muita paz, saúde, amor e muita música Litoral. Beijo pra todo mundo.
5: Bom dia, povo da Litoral. Passando para desejar uma ótima terça-feira para todos. Uma ótima terça-feira para você, Sol. Que seu dia seja abençoado, como sempre. E eu tô aqui, no finalzinho do meu plantão, esperando dar 6 horas para mim, para minha casa, para mim dar aquela descansada. Sol,
0: oi.
5: Beijo.
0: Bom trabalho e restinho de plantão aí para você. Tamo juntos.
6: Leomar. Bom dia, Sol. Bom dia, ouvinte. Sei, Sol, como é que você está?
0: Tudo bem, graças a Deus.
6: E eu também estou bem, graças a Deus, Sol. Sol, aproveitando, queria mandar um grande abraço para Vera do Pula Pula, Duda Mel, Nani Love de Acaraípe, para Chetes, Gato Branco, Gato Preto, para Rosângela Bernardoni, Luiz Amendoim, Beto Penitente, Rebeca Andrade de Colatina, Elias Quartizan de Aguaré, Dorme da Vila Rubim e para minha grande amiga Soninha. Se estou na Litoral, estou legal. Leomar de Nenas, um grande abraço a todos. Uma ótima terça-feira. Um abração, Sol.

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1: Oportunidades para você nesse dia 1º de setembro. A Agência do Trabalhador de Marataízes abriu 112 vagas. Agente de pátio, embalador, motorista de caminhão e muito mais. Se você ficou interessado, corre lá na Avenida Rubens Rangel,

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0: pula. Cacho Mirim, manda alô pra todos aí, ó. Cleidinha, Rebeca, Nina, Cleia, Edneia, Luz, Eliane Camilo, Duda, Mel, os meninos do Salão da Itaoca, Genimar, Nandinho, Elias Cortesano, Luiz Amidoim, Gabigol, Garrincha, Dorme da Vila, Geu de Itaoca, Leomar de Linhares, Alessio, Cid, irmão da Rosa, José Carlos, Robson da Caraíbe, José Santos, Santos Dumont, Etevaldo, Primo Caminhoneiro, Dani Zaito, Nicota, Elias Sindicato, Dimas, Pires, Gutenberg, enfim, para todos os motoristas de APP, Saúde e Educação, que estão sintonizados da melhor. Beijo!
1: Beijo, Vera! Beijo, bom dia pra Iones de Muniz Freire, mandando abraço aqui, BMC de Vitória, é isso? Ele é ouvinte da Litoral, assim como eu. Ah, que legal! Manda abraço pro Johnny da BMC, beijo! Beijo, Johnny, beijo, Iones, obrigada pela sintonia. Lenda!
2: Bom dia, meu raio de sol. Um bom dia aí pro grupo Cadeira Cativa, um bom dia pra Soninha, Claudineia, Rosângela de Colatina, pra Zé Carlos da Inglaterra, que tenhamos uma linda e abençoada terça-feira, bom trabalho pra você, beijo, fica com Deus.
3: Ei, Sol, bom dia, diretamente Cachorro Itapena, Gato Preto, desejando na terça-feira abençoada, mandando uma lupa pra Xéria Moura, minha vida, Verindo, Pula Pula, Chibinha, Gil, Marcos Bob, Nando Júnior, Mose Pintor, eu, João Guilherme, Duda Mel, Zé Paulo Obina, para Daniel, para Peixinho Cantagalo, para Serginho Porto de Mola, para Gigante, para Leomar Pacote, para Demi Mecânico, não posso esquecer dele, para a turma de Una, Muniz Freire, Cachoeira Alta, São Vicente, Gruta, Tijuca, Lambari, Urupi, Marapé, um bom dia pro Grupo Cadeira Cativa, um bom dia pro pessoal da saúde que vai pra Grande Vitória e pra minha família na Grande Vitória e na Litoral. Eu tô muito legal nessa terça-feira indo trabalhar e levando você de carona. Vamos. Opa, comigo!
1: Bora, tamo junto! Praxedes!
4: Bom dia, bonita! Aqui é a Praxedes, passando pra deixar o meu bom dia pra todos que estão ligadinhos na Litoral, pro meu amor Antônio, pra Duda Mel, pro Grupo Cadeira Cativa, de A a Z, pra não esquecer de ninguém. E tamo junto, hein? Sempre ligadinha na melhor.
1: Um
4: na
1: beijo.
4: Litoral.
1: Sempre, sempre. Matheus, bom dia.
5: Bom dia, amiga Sol. Matheus, tá dando tudo bem. A ventania aqui, amigo, né? Acho que eu falei com o Santa Catarina. Muito vento. Daqui a pouco dá um trabalho, se de amanhã Deus quiser. Eu vou ser do Litoral. Bote sua fé no susto.

0: da Sicra.
1: Apertado pro Rafael do Balneário de Carapebus, Marcos Gargamel em Jardim Camburi, Wellington Reis, Adalberto Souza em Jabaeté, Tatian Santos em Nova Palestina, Vitória, motorista do Transcol. Um beijo.

0: em Rio Novo do Sul. Zé Carlos da Inglaterra, Maria Cristina Mariel em Mata da Serra para o esposo Vanderlei, Beto Penitente, Elias Quartesani em Jaguaré, Tereza Ramos em Colatina. E para você?
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0: Ó, se liga na previsão do tempo, tá? É, essa terça-feira, dia 1º de setembro, indica sol, temperaturas elevadas e predomínio de tempo firme no Espírito Santo. Os termômetros devem variar entre 21 e 22 graus e pode chegar também aos 33 e 34 graus de máxima. A chance de chuva é muito baixa.
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0: Se liga, hein, porque o desvio construído ao lado de um viaduto interditado na BR-259 em João Neiva, no norte do Espírito Santo, já passa por reparos no revestimento asfáltico apenas 3 dias após ser liberado para o tráfego. Segundo o DENIT, os danos foram provocados pelas fortes chuvas registradas na região e pelo alto volume de veículos pesados. O órgão afirma que decidiu liberar a pista devido à urgência para restabelecer a circulação, mesmo sabendo que seriam necessários reparos posteriores. O viaduto sobre o córrego Treviso Grande permanece interditado desde 18 de agosto e os motoristas devem ficar atentos à sinalização e às orientações das equipes que trabalham no local.
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0: Ó, a FEComércio ES aderiu à campanha da Confederação Nacional do Comércio, a CNC, para pedir que a proposta prevê o fim da escala 6x1 não seja votada antes das eleições. A PEC deve ser analisada pelo Senado nesta quarta-feira, dia 2. As entidades defendem que mudança na jornada de trabalho sejam discutidas por meio de negociações coletivas entre trabalhadores e empregados. Segundo a FEComércio ES, uma redução da jornada poderia aumentar os custos da empresa, provocar aumentos de preços, redução de vagas e crescimento da informalidade, especialmente no comércio, setor que, de acordo com a entidade, concentra mais de 90% dos trabalhadores neste regime.
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0: 50 para você mandar seu recadinho, né, Iris?
1: Bom dia, Sol. Quem fala em Letícia, eu tô de trânsito. E na litoral, tô mais que legal. Mando um abraço para meus amigos e familiares. Eu não vou ter que chutar com ninguém. Os companheiros de serviço, né? Uhum. Aqui em Cachoeiro. E tô levantando. Só mais um dia com a bênção, com a graça de Deus. Deus abençoe nosso dia e de todo mundo, né? Possamos trabalhar, agradecer a Deus pelo, né?
0: Sempre,
1: o dom
0: sempre
1: maravilhoso de acordar mais um dia. Bom dia, beijo.
0: Bom dia, beijo. Bom trabalho. Maicon, tá em São Paulo.
2: Bom dia, Sol. Mais uma terça-feira chegando, abençoada por Deus. Bora ali chegar pra Mirassol pertinho. Estou numa cidade chamada Tanabi. Tá como se fosse daqui Guarapari, Vila Velha, né? Já já eu chego no meu serviço também. Pegar uma SP310 que é o Cris da Cunha. Por aqui está chovendo o sol. E aí, como é que tá a situação no Espírito Santo?
0: Aqui tem um solzinho.
2: Vambora, bom dia, litoral. Essa todo mundo ouve. Maravilhoso escutar essa rádio pelo amanhecido. Deixando aqui um abraço pro meu pai Marcos, meus irmãos Gustavo e Otávio e toda a minha família de Guarapari, Espírito Santo, Vila Velha também, minha tia Rosângela. Um abraço, beijo.
0: Valeu, Maicon. Bom trabalho para você. Beijo, bom dia.
3: Bom dia, bom dia, solzinha. Ei. Aqui é Leozinho da Queiroz. Já estamos aqui pela Ceasa, carregando o carro para poder sair para as entregas, fazer o povo feliz, né?
0: Isso aí.
3: Sozinha, hoje amanheceu meio abafadinho, hein? Será que vai estar daquele naipe para a galera curtir praia? Enquanto eu curto um volante num caminhão? Você tá doido. Sozinha, na litoral nós estamos mais que legal. Tenha um bom dia.
0: Beijo, bom dia. Um salzinho é gostoso, né?
4: Bom dia, Sol.
0: Bom dia.
4: Aqui é Ivonete, de Cachoeiro de Itapemirim. Tô meio sumidinha,
0: tá,
4: né?
0: Isso.
4: Pois é,
0: mas
4: hoje deu muita saudade e eu tô passando para te desejar um excelente dia, um abraço bem forte para toda a equipe da Litoral, um abraço para você, um abraço para Cleidinha, para os meus amigos Avan, Chicão, Vanildo e todos aí na Mármore. Que tenhamos uma excelente terça-feira abençoada por Deus.
0: Amém.
4: Beijo, Sol.
0: Beijo, gatona. Bom ter você aqui hoje.
5: Bom dia, sozinha. Bom trabalho, meu amor. Uma ótima, maravilhosa terça-feira. Um ótimo mês de setembro para nós. Bom dia para todo o grupo da Diretiva. Todos os vindos da Sempre. Você, ninguém é sozinha.
0: Isso,
5: e você sozinha tá bem, meu amor?
0: Tá bem.
5: Beijo, Vanda Thaís.
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1: Trânsito lento já na Avenida Carioca, 6:37. Então você que está saindo de Vila Velha, sentido Vitória, que vai passar pela terceira ponte, Avenida Carioca já com trânsito lento. Trânsito lento também na segunda ponte. Então você que está vindo de Cariacica, Vila Velha, que quer chegar na nossa capital para chegar ali na Ilha do Príncipe, você vai encontrar uma certa lentidão, inclusive nas cinco pontes também, tá? Então, segunda ponte, cinco pontes, trânsito tá lentinho, tá fluindo, mas tá lentinho. Orla de Cariacica já também com uma pequena lentidão, sentido terminal de Santo Arquato. Trânsito lento também na Avenida Mário Gurgel. Você que tá vindo de Viana, sentido Trevo de Alto Laje, ali Avenida Mário Gurgel, está passando por obras, então o trânsito já está lentinho. Trânsito lento também na rodovia Leste-Oeste. Atenção você que está vindo de Vila Velha, sentido ali Cariacica, pela rodovia Leste-Oeste, o trânsito também já está lento. A boa notícia é que a rodovia do contorno, nesse momento, com trânsito fluindo bem nos dois sentidos. Agora, você que está vindo de Serra, muita atenção, porque a Avenida Mestre Álvaro tem um acidente na via, muita atenção. Você que motorista que está vindo de Serra, Avenida Mestre Álvaro com trânsito lento, porque tem, na verdade, são dois acidentes, né? Tem um logo ali no viaduto de Carapina, tem um acidente ali, então tá deixando o trânsito lento na Avenida Mestre Álvaro. Por enquanto, rodovia das Paneleiras, livre nos dois sentidos. Porém, esse trânsito da Avenida Mestre Álvaro pode ser que daqui a pouquinho a rodovia das Paneleiras fique com trânsito lento. E por onde você tá passando? Tem alguma retenção, alguma via bloqueada, semáforo com problema? Conta tudo pra gente. 999-86-1050.
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2: E olha só, gente, ainda não terminou, tá? Agora bora pra nossa próxima sequência de atividades. Vamos lá!
3: Bora lá, gente! Mais um, ó! Um! É isso! 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A energia de vocês, gente! Vamos lá!
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Bom dia! Cadê? Cadê? Amém. Cadê as pululucas do vô? Eles estão aqui. Com a rádio mais ouvida, erra não, hein? Pronto, e como é que canta? Da Litoral, tá legal. Gente, a intenção daquele modelo hoje, Dani Pasta na tarde, Rodrigo Frigini na parte da manhã, até o meio-dia na programação, junto com você aqui na Litoral, onde você pode participar no 997138504 e tem o nosso Instagram lá, que é o @LitoralFMNorte. Bom, terça-feira, dia 1º de setembro. O que se comemora no dia 1º de setembro? Ou seja, em todo dia 1º de setembro de cada ano, o que se comemora nessa data? Bora descobrir? Hoje é dia dos profissionais da educação física, é a data mais conhecida do dia. Celebra a regulamentação da profissão no Brasil pela lei 9.696 de 98, publicado no 1º de setembro de 1998, quando regulamentaram a profissão. A lei criou o CONFEF e o CREFS. A data homenageia quem trabalha com esporte, saúde e bem-estar. Também é dia da bailarina, gente. Também comemora de 1º de setembro, homenageia os dançarinos do balé, estilo que surgiu lá em 1900, lá no século... Rapaz... Botou no século, mas surgiu na Europa. Cara, eu me amarro na arte, cara. Não sei, não sou bailarino não, mas eu gosto. Todo tipo de cultura de arte eu acho maneiro, velho. Bom, início da semana também, pátria. Hoje de primeira... Ah, tá, gente. Dia 1º a 7 de setembro, não posso esquecer. Tem um dia de 7 de setembro, mas de 1º a 7 se comemora a Semana da Pátria. Antecede a Semana da Pátria, que determinado pela independência do Brasil, 7 de setembro, né? Todo mundo sabe. Por isso, a partir de hoje, pode...

0: Fala, Cabura! Tempão de se fala, hein, cara? Que saudade de você, tá? Alô, bom dia!
1: Saudade, minha gatona da... Minha gata... Minha gateza Dani Passos, boneca da Elzinha.
0: Ele me chamou de boneca lá, e ele... Ela foi boneca, Elzinha! Bom dia, minha amiga Jociele Jocaf 2 também. Deixa eu ver. Maria da Pira, Bairro São José. Matheus Trevisani, fala, meu rei.
2: Bom dia, amigo, amiga, Dani. Amanhã na sua manhã. Eu tô tentando escutar a sua amiga. Tá lá, né? Uma ventania, né? Parece que tá. Seu nome. O sol tá quente. E você todinho litoral, viu? Não pode sofrer no sul.
0: O que tá acontecendo com minha voz? Todo mundo chamando de gateza, de amiga lá, ele.
3: Eu tô com voz feminina hoje, né?

0: E aspirou e vai, hein?
1: Ah!
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0: E cadê o DJ? Uou!
1: Tá no site, tá na rede. Tá no site, tá na rede. Valeu,
2: compadre, é desejo.

explicou que a intenção era manter uma relação de amizade e parceria, principalmente por causa da filha Aurora, de 3 anos. Ah, fiquei com ela, legal, o casal tão simpático, ah, fiquei triste. Gente boa, Scooby, né? Sabe o que é Scooby? Scooby, rapaz, desenho animado, amigo de salsicha. Sabe o que não? Não, nem eu. Não, podia, né? Mas falei.

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0: Abraço para Geilza Pereira, no ABC Paulista. Uou, rapaz, tá longe, hein? Bom dia, manda alô para a filha Gigi e o neto Brian, o genro Ezequias e todos os Vista Litoral. Valeu, obrigado. Deus abençoe nosso dia. Amém. Obrigado, querido. Marcos Campos do Interlagos, gente, comerciais, ofertas oriundas. Eu volto na sequência com outra edição de 45 minutos só de música sem intervalos comerciais. É dois palitos papo, não foge, não, hein?
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0: esses caras aqui.
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1: Fica aí, daqui a pouco, mais músicas.
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0: Começando agora mais edição dos 45 minutos de música sem intervalos comerciais. Pessoal, dia 1º de setembro, Rodrigo Virgínio aqui, até o meio-dia na sua companhia. O zap é o mesmo, 997-13-8504. Hoje terá sorteio de bolo. Só fica ligado aí, tem o Instagram também, siga lá, arroba Litoral FM Norte. Ok.
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de músicas que retorna, deixa eu só conferir. Retornará às 11 horas da manhã na programação de La Litoral. Agora manda aquele alô. Abraço para Guilherme Costa Fonseca do Ju Paraná. Também a Luciana Gazeta, colega de trabalho. Mandei alô para ela também, tá bom? Alice do Bairro Interlagos, Reginaldo, Sepulcro do BDH e Maikeline do Linhares 5. Bora de começar, tem um recadinho da Máximo Pneus. Espera aí.

0: aí. Daqui a pouco, mais músicas.
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2: 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Pode usar meu nome lá, pode ir lá agora.
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0: se errar da RH. Como é que canta? Bom dia! Na Litoral, tô legal, pequena pausa na programação musical, comecei chegando na sequência, tem uma hora só de música com ele, o famoso 60 minutos sem intervalos comerciais. Mas antes, falar um pouquinho sobre esse tempo de hoje, hein, gente? Ah, lembrando que essa, o Espírito Santo terá uma terça-feira marcada pelo calor e pela presença de sol entre nuvens em grande parte do estado. A mudança no tempo começa a dar sinais principalmente à noite. É, mas já tá quentezinho também, tá? Com aumento de, da nebulosidade devido à aproximação de uma frente fria que avança pelo sudeste. Alerta de tempestades para cidades capixabas no... Tá, cidade capixaba no Espírito Santo. Foi ótimo, hein? Cidades capixabas... É, é verdade, ó. No, é, ó, não, tá errado, não. Cidades capixaba no Espírito Santo. É, no Espírito Santo, tá, coincidentemente, tem cidade capixaba, não tem não? É, ué. Falei errado. Cidade capixaba não pode ser que seja capixaba no estado do Rio. Aí não dá, né?
1: Fica aí. Depois do intervalo, tem...

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2: Pois é, tá na hora que mais edição dos 60 minutos só de... Eu ia falar 40 minutos, tem esse programa agora. Dos 60 minutos só de música sem intervalos, comerciais, terça-feira para todo o Brasil, meia-noite. Até meia-noite, continua sendo dia 1º de setembro de 2026. Para aquele Gol Rádio agora, por Cachorro Idiota, Rodrigo Frigini, desde quando eu nasci. Desde pequenininho, fabricação brasileira, tecnologia italiana e montagem capixaba. Seus projetos, mano, esses seres culturais, esculpidos, moderado pelas mãos divinas, o criador com nota fiscal, provado pelo metro e com pedigree. Vou comunicar pra vocês até o meio-dia na programação do Litoral. O zap, vou repetir, 997-138-504. Terá sorteio hoje com nossa amiga Dani Passos. Tem o Instagram, @LitoralFMNorte. Sempre rola promoção por lá também. E tem a programação musical. E tem alguém aniversariando, envia pra cá a gente comemorar junto aqui na programação do Litoral.
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2: 10 e 5 tá no ar.

0: 10h14.
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0: Cadê o DJ?
1: Tá no site, tá na rede.
0: Yeah! Pois é, gente, a palestrante Cíntia Chagas está em um relacionamento com um ex-piloto. É piloto, não, nunca vai ser ex-piloto, sempre vai ser piloto. Rubinho Barrichello, meu amigo. No momento, os dois estão curtindo uma temporada de romance na Itália. Sim, estamos namorando e muito feliz, disse a Cíntia Chagas. Rapaz, e aí você pensa que Rubinho Barrichello dorme no ponto? A mulher terminou lá, ele chegou numa velocidade. Eu sou os dois passeando, Fórmula 1. É, ué. Rubim com aquela pressa dele, meu irmão. Fórmula 1.
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0: É o mesmo.

0: Fala, minha amiga Maria da Penha do Interlagos. E alguém falou, manda alô pra mim. Cadê seu nome, mim? Você falou, manda alô pra mim. Tá bom, alô pra mim. Gilmar Miranda de Bebedouro, Viviane Gomes, o Calivete. E, meu amigo, tá, deixa eu mandar um abraço, meu amigo Odaí, botando esse aplicativo, tá sempre ligadinho, curtindo a programação. Obrigado pela carona, meu nobre. E Cida do BNH, ela está homenageando o filho dela hoje, o primogênito dela, completando 30 anos, Paulo Jorge Macedo Campanhar. Ah, garoto! Aí, Paulo, Jorge, tu acha que tu vai escapar? Meu nome vai nada. O que que nós vamos fazer? Falou, meu nome. Felicidade. Perdão pela brincadeira aí, tá? Felicidade, muitos anos de vida, muita paz, saúde e prosperidade. Que essa data se repita, irá se repetir por longos, próximos, abençoados anos. Quem parabeniza em primeira mão? Sua mamãe. Mamãe carinhosa, sempre. Desejando a você muita saúde, paz, prosperidade e vitórias na sua vida e bênçãos. Eu, Rodrigo Figini e toda a equipe Litoral. Parabéns, feliz aniversário, tudo de bom. E que essa data, não tenha dúvida, que vai se repetir por longos e abençoados e cada vez melhor. Mais vitória em sua vida. Valeu, meu querido. Feliz aniversário, tudo de bom.
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Fechou. Uma edição de 60 minutos só de música sem intervalos comerciais. Pequena respiradinha comerciais na sequência. 45 minutos, música mais alô. Tem aniversariante aqui, tem uma coleguinha minha, Janice. Daqui a pouco a gente comemora, beleza? Vamos falar de promoção também, que vai ter sorteio hoje de bolo. Tem tanta coisa legal. E lógico, o principal, indispensável, a sua participação aqui pelo 997-138504. Rodrigo Frigini vai logo ali. Volta já. Não foge, não.

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0: Tamo susto, né?
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0: Já tá rolando, 997-138504, é o zap, tu já sabe, mas repite assim mesmo, tá? E @Litoral FM Norte, bora começar os 45?
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0: Pontualmente 11 horas.

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0: Aquele abraço pra Jonice do Interlagos 2. Ela está aniversariando hoje. Ô, minha filha! Na van fazer. Felicidades, paz, saúde, que essa data se repetirá, se repetir por muitos longos abençoados. Pensou? Se você ganhou o bolo da Valzira, né? No seu aniversário, pronto, é, vai sim, vou comer seu bolo. Felicidades, meu amigo, Geonice, felicidades, muitos anos de vida, paz, saúde, prosperidade, essa data se repetirá, se repetir por longos, abençoados e próximos anos. E nós, que da Litoral, teremos a honra de comemorar junto com você essa data tão especial que vem a cada ano. Valeu, parabéns, tudo de bom, feliz aniversário, bom dia, minha amiga Erenilda do Centro, Léo Prati, fala meu nome, gente, coisa outra fina, em Gigi Pereira, do Nova Esperança, também Tamires do Martins, do bairro Shell, Patrícia Souza, do Interlagos, Daniela do Residencial Mata do Cacau, mais quem tá por aqui, deixa eu ver, Dayellen Rodrigo, não faz eu complicar, Dayellen Menino Martins do Interlagos, mais quem tá por aqui, deixa eu ver, a Genilson Gomes da Silva, e por enquanto é só, bora de informação.
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0: Gente, uma enfermeira de 39 anos que atua em uma unidade de saúde de Vitória foi presa na segunda-feira, dia 31, seja ontem, suspeita de vender produtos estéticos irregulares no bairro Porto Santana, em Cariacica, na Grande Vitória, e possivelmente para a cidade interior do Espírito Santo. Bom, segundo a Polícia Civil, cerca de 50 ampolas de produtos sem registro foram apreendidas na residência dela. O nome da profissional não foi divulgado. Cuidado em ficar comprando coisa pela internet aí, tá?
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Pois é, fechou mais uma aqui dos 45 minutos de música. Comerciais chegando, deixa eu dar um recadinho aqui pra você. Pra você, recadinho arrecadaço. 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

0: E aí?
1: Aquele abraço para Valdemar Júnior do Carivete. Fala, meu querido. Ó, também Gisela do Bairro Planalto. Isso, Gisela do Planalto e Daniela Lopes do Bairro Planalto também. Cadê essa curtida, vô?
2: Bom dia! Ah.
1: Com a rádio mais ouvida. Yeah! E como que canta?
2: Bom dia,
1: Litoral! Meu Litoral, tá legal, gente. Obrigado pela participação. Oi, Rodrigo Figini, vou nessa. Lembrando, hein? À tarde, Dani Passo tem sorteio de bolo com ela lá, beleza? Eu vou nessa, a gente se fala amanhã a partir das 14 horas aqui na programação. E fiquem com Deus, que eu tô indo. Boa terça-feira, bom 1º de setembro. Tchau, tchau. Bom de forrozinho, bom de shot, bom de shot. Nossa, shot.

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3: Observatório Nacional, 11 horas, 59 minutos, 50 segundos.
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0: Meio-dia 32 começou, hein? Melhor horário de almoço do mundo com Bruninho e Nath aqui na Litoral.
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0: defeitos. Vamos pro intervalo rapidão, Nadzinha.
1: E voltamos já já com mais música.
0: E na volta a gente manda o seu áudio, o seu alô.
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0: sequência de atividades. Vamos lá!
1: Bora lá, gente! Mais um! É isso! Eu quero... Ai, minha energia de vocês, gente! Vamos lá!
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0: Lava Jato, fala aí.
1: Oi.
2: Salve, salve, família Litoral. Na Litoral é a melhor do local.
3: É isso aí.
2: Estamos aqui em Santa, ouvindo a Rádio Litoral pela 102.2 FM, 93.3 Rádio Brasil. Manda um abraço aí pra todos de Itapemirim, Cachoeiro também, de Itapemirim. Um abraço especial aí pra a gatinha Luanita.
1: A Luanita
2: Gomes.
1: É quem que tá falando isso?
2: Quem fala é Jodaí.
1: Fala, Jodaí!

0: Minha amiga Nath, Matheus Linhares. Só tava achando que a ventania mais cedo, né? Tá caminhada aqui na quadra.
1: Aham,
0: que cura. Falava pra todo meu som, litoral tá legal.
2: Tá bom.
0: Ai.
2: Gemidão nunca atrasa.
1: Não pode faltar o gemidão dele.
2: E quando o gemidão vem, Gilberuba gosta.
1: Nossa, gosta muito.
2: 55 segundos de áudio.
3: De Natizinha, molecote, molecote, Natizinha, ídola diva. Bruninho, você levou uma sumida, Bruninho.
1: Ah.
3: Tem um amigo meu, Paulo, que é policial, tava mandando o Paulo atrás de você, Bruninho. Você tá doido?
2: O Paulo atrás, menino.
3: Olha só, ainda estou me enganando de política e... O Bruninho seria o meu deputado federal, número 2424.
2: Ah, beleza.
3: Hein? A Natizinha seria a minha senadora, número 1023.
1: Uh-huh. 1023.
3: O Oliver Wander seria o meu presidente, número 52. E o Alex Bono seria o meu deputado estadual, aquele que vai chegar

0: Abraço, Jimmy Rubens.
1: E só não elegeu a Sol nesse caso aí.
0: Exatamente, a Sol vai ser a eleitora, vai ser assessora política de todo mundo.
1: Só não elegeu a Sol, coitada da Sol. Ele não quer a Sol ali não, rapaz.
0: Podia ter botado ela de governadora.

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0: Na Litoral, eu tô legal. Panda e Guilherme Benuto, eu duvido. Eu duvido. Tu vai aguentar uma dessa.
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0: 105.7.
1: Parabéns,
0: tá partindo pro Rio de Janeiro, ouvindo os melhores. Manda um abraço pros filhos.
1: Davi Lucas.
0: E Maria Eduarda.
1: Boa, moleque.
0: Um happy birthday.
1: E adivinha?
0: Quem?
1: Ele tá querendo ganhar ingresso aí pro Vital.
0: Ah, você jura?
1: Pedição esse
0: Fábio. Você jura?
1: Boa, Fábio. Boa
0: Depois
1: sorte.
0: Depois você conta a novidade, tá?
1: Parabéns, muitos anos de vida, porque não tem ingresso agora, não. Agora a gente tá só tem nós aqui.
0: Exatamente.
1: Rose da Vila Rubim tá querendo... Tá ouvindo lá também.
0: Ah, Lidiana Scarpati, Cidade Continental.
1: Ô, dorme! Vai dormir!

0: Patizinha.
1: Oi.
0: Hoje de manhã juntou meu amigo aí, Bruninho Molecote, e a Rita daí do Príncipe, falando que eu estou dando migué. E eu trabalho aqui de sol quente, Natizinha. Puxa orelha de Bruninho pra mim, Nath.
1: Ele trabalhando pra caramba lá, você sabe que a pessoa que mais trabalha nesse mundo é o Dorme.
2: E chateado.
1: E vocês falando uma coisa dessas.
2: E ele tá chateado até hoje. Cada sapuada que ele levou lá, o Botafogo levou.
1: Mas ele for ficar chateado por isso, não vai ter um momento de felicidade no ano.
2: Lidiane Scarpati tá lá coladinha, ligadinha com a gente.
1: A Jerusa Pissaia também de Guarapari, beijo.
2: Ô, Clodô também tá ouvindo, mandou foto aqui e tudo mais. Natizinha, Clodô do bairro, ele é do bairro. Tá mandando um abraço pra filhota Sara. E mandou foto pra Sara, lindona Sara.
1: Um beijo pra vocês. Beijo também pra Luísa Dias de São Caetano, Rio Novo do Sul. A Marta Ribeiro Guimarães tá por aqui também.
2: E o Vanderlei, lá de Presidente Kennedy.
3: Boa tarde, molecote. Boa tarde, Natizinha.
1: Boa.
3: Molecote, rapaz, esse Matheus Torezano aqui, esse chimbetão dele não faz nem pra água. Imagina pro leite. Você tá doido. Na litoral, eu tô legal.
2: Você gosta, né, Vanderlei? Vou passar seu WhatsApp pra ele ficar mandando gemidão pra você também.
1: Ai.
2: Eu gosto.
1: Olha, cada coisa que a gente ouve nessa rádio, a gente morre e não vê de tudo mesmo. Patrick Los Neto tá na estrada, Daniela e Priscila de Coqueiral de Taparica.
2: Oi.
4: Boa tarde, Bruninho. Boa tarde, Matizinha.
2: É o Diego.
4: Ele Diego de Guarapa, tô na área, hein? Tô aqui. Ih, rapaz, não sei nem onde que eu tô aqui.
2: Ele não sabe, não.
4: Tô fazendo as casas da morada, consultor do Vila Velha.
2: Ah, tá.
4: Atrás do Shopping Bolevar.
2: Ah, eu sei onde
1: é. É o Jockey, não?
4: Tô ficando preocupado, hein, gente? Que tá chegando o dia do Vital e eu ainda não ganhei meu camarote. O que tá acontecendo? Vou comprar outro chip. Valeu, abraço.
2: Vai comprar outro chip. Tá bom, meu
1: Pedro,
2: parceiro.
1: Me dá meu chip. Ai, Diego.
2: Quer com barata? Dá uma baratada aí. Cadê?
5: Boa tarde, Nadizinha, Bruninho. Quer com barata? Chegou, hein? É hoje, hein?
2: É hoje o quê?
5: 1º de setembro, terça-feira. Dia de levar a dona Baratona pra comer um caranguejo.
1: Eita, Baratona.
2: Mas só hoje?
5: Falar nisso, ô Bruninho e Nath.
2: Ah, vem.
5: Caranguejo. Se come ou chupa?
2: Ah, eu chupo. Você
5: chega no estabelecimento, aquela chupação. Falei, pô, que doideira é essa?
2: Estabelecimento.
5: É melhor ouvir litoral, que aqui nós estamos mais legal. Não dá pra entender, não.
2: Eu não vou nesses estabelecimentos que tem chupação, não. Eu chego assim nesse estabelecimento.
1: Ele vai na chupação.
2: Chego no estabelecimento, uma chupação, eu falo, epa!
1: Aí você começa a chupar também ou não faz nada?
2: Eu não vou nesses lugares, não, eu sou da igreja.
1: Ah, pronto.
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0: Isso! Bora!
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0: Eu vou direto com a participação do povo. Vamos chamar o Wesley de Castelo Branco?
2: Fala, Wesley!
0: Oi!
3: Boa tarde, Bruno. Boa tarde, Marquezinha.
0: Oi, boa.
3: Manda um alô aí pra todos os ouvintes daqui de Castelo Branco.
0: É seca.
3: Aqui é o Wesley de Castelo Branco. Na Litoral eu tô mais que legal.
0: Eu sei que é tu, meu
2: Ele
0: parceiro.
2: Ele acertou o nome certinho no começo, você viu, né?
0: É exatamente. Ô, Elison, também tá ouvindo?
4: Boa tarde, Bruninho Molecote. Boa tarde, Natizinha, sua
2: boa.
4: Linda. Elison de Aracruz, passando pra marcar presença na melhor rádio do planeta, Litoral FM, é claro. Agora de volta, né? Com o celular funcionando.
0: Você perdeu seu
4: perfeitamente,
0: celular?
4: Perfeitamente, podendo mandar áudio. E nada
0: celular.
4: Melhor do que aproveitar e, ó. Natizinha, manda um happy birthday aí pra Diogo. Porque completando hoje mais um ano de vida, 46 aninhos de sem vergonhice. E tamo junto, ouvindo a melhor Litoral FM, porque na Litoral eu tô mais que legal, vocês são demais.
2: Happy birthday, Elison de Aracruz, parabéns, muitas felicidades, viu?
0: Ô, Elison!
2: 46 anos de sem vergonhice.
0: Quanto tempo?
2: 46 anos. Você tá doido?
0: Você tá doido, moleque corte?
2: Você tá doido mesmo? A Rosera Siletes de Flechal tá por aqui. Cláudio Lourenço do Hélio Ferraz.
0: E tem mais uma aqui, vamos ouvir.
2: Quem?
0: Oi!
2: Oi!
5: Boa tarde, Natizinha.
2: Boa tarde,
5: ô Miguezeiro.
0: Oh.
5: O rei de Miguel. Bonito molecote. Eita, aqui ó.
2: Ah.
5: Esse gêmeo do Matheus Tremezani.
0: Você gosta?
5: Você tá doido, hein, bicho?
0: Você gosta? Ela fica arrepiada quando.
5: Ele é tenso.
0: Ah.
5: E esse Uber, né? Juberuxa, o nome dele. Não tá?
0: Também não sei, não.
5: Ele é top demais. Ele é massa.
0: É, gosta de todo
5: ele
0: mundo.
5: É demais. É isso aí. Não é torto, mas que legal. Manda beijo aqui para Berê, para Matheus. Para todos os ouvintes da número 1. Tem 2 com 3. Litoral. Beijo. Bom trabalho pra vocês.
0: Valeu, Berê.
2: Berê, Berê, Berê.
0: Carminha também tá ouvindo.
6: Boa tarde, Litoral. Oi. Boa tarde. Aqui é Maria do Carmo de Macinoronha Viana.
0: Oi.
6: Diretamente do bar da Carminha pra Litoral. Na Litoral.
2: Eu tô legal.
6: Eu tô pra lá de tranquila. Quero convidar vocês, todos aí que estão ouvindo o bar da Carminha, tá?
0: Uh-huh.
6: Pessoal aí da Litoral. Bruninho, Naticinha. Todos da Litoral. Tomar um Guaraná no bar da Carminha. Aqui não tem esse negócio aí que vocês acabaram de falar aí, não, tá? Você tá doido. Maria do Carmo de Macinoronha Viana.
0: Por que a gente acabou de falar que não tem lá?
2: O negócio do chupar.
0: Ah, o chupa-chupa. Não tem caranguejo aí não no seu bar? É porque é isso aí.
2: É que é isso que a gente tá falando, Carminha. Você pesca tudo na maldade também, né?
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0: Cheguei! Sorriso Maroto, muito barulho, São Paulo!
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0: na litoral eu tô legal é o João Gomes.
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0: E a gente começa muito bem esse Festa Litoral com aquela animação lá em cima, tá? Energia boa fluindo, sol tá na marola e você, claro, que é nosso convidado mais que especial. Bora começar então nossa programação vespertina local e você pode vir pra cá participar das promoções, né? Deixar seu nomezinho nas planilhas abertas ou então mandar seu alusão. Fala, Dani, tô por cá, hein? Boa tarde pra você. Como essa criaturinha aqui, ó.
1: Boa tarde, tia Dani.
0: Boa tarde, vamos começar. É Natanzinho Lima,

0: Tiaguinho, fazer o quê, né? Pensamentos intrusivos aqui na nossa festa litoral. É pra animar a sua tarde, porque aqui ninguém dorme não, tá? Tem gente que almoça depois daquele soninho. Vai mimir, vai nada. Quer dormir? Vai filmar preguiça subindo na árvore. Aqui não. Aqui ninguém dorme. A gente não deixa. Oi, Rafaela Meirelles. Tá no BNH colada. Você viu aí, né? Já viu o vídeo no status. Então vem pra cá, manda suas fotos dos seus pets ou das suas plantas preferidas. Ediana Soares, no Córrego Farias, também já tá por cá. Maria da Penha do São José. Bom, boa tarde pra você, meu bem. Errou hoje cedo? Hoje foi o Rodrigo, né? A gente trocou de horário, né? Por necessidade, né? Quando um precisa, o outro lado estende a mão. A gente faz sempre uma troca quando há necessidade e hoje foi, beleza? Bora lá então. Oi, Rose Abreu. Opa, a gata hoje tá tarde. Tamo junto, gateza. Aí a irmã da Rose, a Josi Abreu, já olhou o vídeo no status, já mandou foto da Mel, né? A cachorrinha pet. Valeu, Josi. Obrigada. Oi! Gente, Elzinha Famosinha tá colada com a gente também, tá? É, quem mais tá aqui? A Ana, que tá no Araçá, colada, colada, colada. E ó, agora à tarde, além de você estar mandando pra gente aí as suas fotos de pet e planta, pra gente postar, né? E já tá, o material já tá chegando. Sabe o bolo, o Alzira, que hoje cedo não foi sorteado. Vai ser sorteado agora à tarde, tá? Então você quer chegar aí, chegar aí, chegar aí. Então vem pra cá, né? Fazer a sua participação. A gente vai comentando sobre isso, né? No decorrer da programação. E você já sabe, aqui você concorre, aqui você participa, aqui você manda seu alôzão, é só você seguir o fluxo. Bora de Henrique e Juliano, aí, esquece ex, seja ex.
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0: Matheus, a hora é agora. É, você que tá mandando aí suas fotos e vídeos curtos, né, dos seus pets ou das suas plantas, muito obrigada, né, pessoinhas já estão mandando. Primeira pessoa que mandou foi a Rafaela? Não, foi a Josi, né, que mandou a Mel. Já vai estar lá no status, tá bom, gente? A gente só tá atualizando lá a coisa. Obrigada, viu, Josi Abreu, a irmã da Rose, né? Também quem mandou, né, foto aqui, ó, do seu bichinho de estimação, deixa eu olhar quem foi, acabou de mandar foto aí da gatinha, quem foi? A Érica, mandou foto da gatinha Luna, ai que linda, Luna, maravilhosa, e aí tem alguém, tem alguém mandando alô também, fala, Elzinha famosinha, fala aí.
1: Eu quero mandar um alô especial pra minha querida amiga Beth Busato.
0: Tá bom.
1: Pra você.
0: Obrigada.
1: Pra sua família, que Deus abençoe seu lar, sua casa, sua família.
0: Amém.
1: Todas as pessoas que você ama.
0: Tá bom, obrigada.
1: Que Deus possa proteger você, seu casamento, viu?
0: Tá bom.
1: Em nome do Senhor Jesus.
0: Amém.
1: Que Deus possa abençoar também a Claudinha, do Cadastro Único, a Claudiane, a Rita, que trabalha no Cadastro Único também.
0: Todo mundo
1: que trabalha lá.
0: Tá
1: um
0: bom.
1: Um beijão da Elzinha famosinha.
0: Valeu, Elzinha. Selminha Moraes tá no canivete. Boa tarde, sua linda. Boa tarde. Valdemar Júnior tá no canivete também. E temos a Indiex. Oi, Indiex. Boa tarde.
2: Boa tarde, boa tarde, boa tarde. Hashtag é fitness. E como ficou os dormes sujos hoje?
0: O dorme sujo?
2: Correria, não ouvi. Como ficou os dormes sujos? Da Apple.
0: Da Apple?
2: Meu Deus, vou mandar uma boa tarde, tá?
0: Tá bom.
2: Vou mandar uma boa tarde, eu vou ter que sair e não vou ouvir.
0: Vai ouvir
2: gata,
0: sim. Você deve...
2: Hashtag.
0: Você tá acompanhando aí no salão, que eu tô sabendo. Então, já que você quer saber, ô Marquinho Lobo Mal, a galera sentiu falta, meu bem. Fala aí, o que você tá arrumando aí agora à tarde? Boa tarde.
3: Boa tarde, Danizinha. Marquinho Lobo, tamo aqui garrado ainda.
0: Sério?
3: Ô, lugarzinho pra dar em tudo,
0: onde?
3: Carnivete,
0: eita!
3: Você tá doido?
0: Sério?
3: Hoje já foi feito Santa Cruz do Jogafo.
0: Gente!
3: Estamos finalizando aqui o carnivete pra poder estar dando entrada ali amanhã.
0: Ah!
3: No Vila Isabel e Vila Maria.
0: Opa!
3: Vamos
0: opa!
3: Que vamos pra cima com essa verde dorme sujo. Marcos Gomes só tá poeira aqui, ó. Pulmão de cachorro, você tá doido? Laranjinha se espremeu, sumiu.
0: Sumiu!
3: Fizeram um suco dele.
0: Eita!
3: E o nosso maquinista Rafael tá aqui, só pressão. Só o ódio querendo ir embora. Tomar suquinho de murucujá, né?
0: Sério?
3: Aqui Lobo Mal Bugar.
0: Gente, não dou conta não, né? Esses meninos são muito legais. Não dou conta não desses meninos. Aí, você viu? Ouviu, né, Jackson? Onde é que ele tá? Tá lá ainda no canivete, né? Fazendo recolhimento de entulho. Da manhã, Vila Isabel e Vila Maria. Aí você, Vila Isabel e Vila Maria, prepara o entulho aí, tá? A gente volta já.
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0: mais avisadinha.
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0: Bom, fica sabendo agora que o Corpo de Bombeiros Militar do Espírito Santo vai abrir concurso público com 100 vagas para soldados ainda este ano, além de formação de cadastro de reserva. A corporação já iniciou o processo de escolha da banca organizadora que ficará responsável pelo certame. A ampliação do efetivo foi autorizada em junho e a previsão é que a primeira etapa do certame ocorra ainda em 2026.
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0: O jovem de 19 anos, suspeito de participar de um ataque a tiros contra um comércio pertencente a familiares de um policial militar, foi preso com 159 pinos de cocaína e 318 pedras de crack em Jaguaré, norte do estado. O estabelecimento foi alvo de disparos na madrugada de domingo, depois de o policial pedir a um homem que não praticasse tráfico de drogas nas proximidades do local. O caso é investigado pela Delegacia de Polícia de Jaguaré.
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0: Um carro pegou fogo sobre a ponte Fontenelle, na BR-259, na zona rural de Baixo Guandu, no noroeste do estado, na noite desta segunda-feira. Imagens recebidas pela redação de A Gazeta mostram as chamas altas e outros veículos parados sobre a ponte. De acordo com o Corpo de Bombeiros, o incêndio foi controlado e ninguém ficou ferido. A corporação não informou o que provocou o fogo. Daqui a pouco, a partir das 4h30, mais informações aqui na Litoral.
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Sérgio Pilares, ainda bem que você tá colado aqui com a gente, né? Então, vamos pro intervalo comercial já já. Antes, quero mandar um abraço, né, pra galerinha. Sim, tô aqui, sim. Boa tarde pra você também. Obrigada. Boa tarde, Dene, que é assim. Valeu.

0: um pouquinho grande, tá? Tem que reduzir, tá bom? Tem que reduzir. Um abraço também pra quem mais? Pra Inês do Fonte Grande, que também mandou foto aí, ó, do Theo, né, que já tá com 16 anos. Olha isso, né? O Duval, que tá lá no aviso. Temos também quem mais colado aqui na Litoral, que pediu pra mandar trocar de trilha, não foi isso? Então tá, vamos trocar de trilha agora, né, pra nossa queridíssima Inês do Fonte Grande. Mandou aqui uma mensagem, né, e a gente agora troca, tá bom, Inês? Bora lá pro áudio primeiro e a gente troca aí na sequência. Fala aí.
1: Ei, lindona.
0: Ei.
1: Boa tarde.
0: Boa tarde.
1: Tá boa com a gente, hein? E hoje eu quero mudar de trilha.
0: Mudei.
1: Minha irmã, minha amiga, Cris. Mas com uma diferença, é Cris com CH. Ela faz questão disso.
0: Que é
1: Parabéns,
0: isso,
1: amiga. Que Deus te abençoe.
0: Valeu, obrigada. Eu tenho uma sobrinha, que o nome dela é Cristiane, que é também é com CH. Legal, né? Então tá bom. Ô, Cris com CH. A Inês do Fonte Grande escolheu a Litoral, pediu pra trocar de trilha, chamou no trio a Raul pra comer seu bolo.
2: Comer seu bolo.
0: É isso aí. 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
1: Valeu, Lili. Ó, daqui a pouquinho, assim que encerrar o comercial, a gente já entra com 45 minutos de música aqui no nosso festa, hein? Entra aí!
4: Fica aí, depois do intervalo.

0: Fica aí, daqui a pouco mais músicas.
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1: É isso, Ian, com seu textão, marcando presença, né? E lá na Lagoa do Aguiar tem o Evanderson, né? Conhecido como Pega Leve. Ele que, ó, tem uns jardins lá, uns canteiros maravilhosos. De vez em quando ele manda as participações, né? No dia de pet e planta. Tá lindo esse canteiro, hein? Muito legal, gostei, viu? Obrigada pelo material. Tatiane tá no BNH, gostou da Rosa do Deserto? Bonita, né? Legal demais, galera, tá mandando aí pra ficar no nosso status. A Rita Kelly, lá Rúbia, tá lá no São José, coladinho com a gente, valeu, obrigada. E tem a Jocilene, que tá lá no Interlagos, colada conosco, bom dia pra você, tá bom, lindeza? Aliás, bom dia não, boa tarde, né? Tô fora do prumo aqui, né? Então, normalmente a gente só fala bom dia, né? Agora é boa tarde, hoje é boa tarde. Podem mandar suas fotos de pet planta pra marcar presença aqui no nosso status, tá bom? Hoje pela manhã não teve, agora à tarde pode ter. E se tivesse, né, na parte da manhã, a gente iria se alongar um cadinho pra parte da tarde também, pra você ter mais uma atividade prolongadinha. Agora, eu vou falar pra você da promoção que vai rolar agora à tarde. 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Fez isso? Mandou pra gente a mensagem completa e correta? 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Pronto, você vai estar concorrendo. 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É Instagram, entendeu? Então tá bom, é lá que você tem que seguir o arroba Vó Alzira _ Linhares, beleza? Tira foto, manda pra, printa, né, e manda pra gente também, se quiser. Se não quiser, simplesmente manda sua mensagem completa e correta, que se você for sorteado, é lógico que a gente vai conferir, tá? Na página Vó Alzira, se você está seguindo ou não o perfil, beleza? Então vem pra cá fazer sua participação. 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Bora participar aqui então no nosso zap, não esquece, precisa ir lá no Instagram e seguir o perfil Vó Alzira, arroba Vó Alzira _ Linhares, tá? Faça isso, bora, que a semana tá engrenando!

0: Maior Maraíza 9010, pra você aqui, ó.
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0: É isso, 45 minutos de música dentro do Festa, que rola até as 16h. 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Você pode até ser sorteado. 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O sistema sorteou a pessoa. 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Se você for um seguidor, beleza, você ganhou. Agora, se não for, não leva, tá? Eu vou mandar o sistema, acionar o sistema de novo, até sortear alguém que seja um seguidor do @VóAlzira. Entendeu? Então, se você não tem Instagram, então você não pode participar da promoção. Tem que ter, você tem que seguir o @VóAlzira_Linhares. Tudo bem? Então tá. Bora lá fazer a sua participação. Vai mandando a sua, né, a sua mensagem correta e completa, tá? Oi, Rita Kelly. Rita Kelly mandou aqui um videozinho do Faísca tirando o estresse com o macaco dele. Tem que ter um brinquedo, né? Que eles gostam muito. Que legal. Muito legal isso. Um abração, tá? Vinícius Grassi. Ó, ele não só mandou a participação, mas já mandou o print mostrando que ele já é seguidor lá no Instagram, né? Do perfil aí do Vó Alzira. Ah, que legal. Tá, Islane Gomes também. Espero que você tenha ido lá no Insta pra seguir o perfil, tá bom? Todo mundo que tá deixando o nomezinho aqui, as participações, não esqueçam de ir lá no, né, no Instagram, no perfil Vó Alzira _ Linhares, e seguir, tá bom? Tem que ser seguidor do perfil pra ganhar, pra ser sorteado aqui e ser efetivamente o ganhador do bolo do dia. Keyson Brozeguini, você viu aí o videozinho no status, né? Boa tarde pra você. Hoje é boa tarde. Wilma Albuquerque, lá do sítio São Domingos, em Jaçanã, Rio Grande do Norte, mandou aqui um videozinho do... da planta que o marido dela levou pra ela aqui de Soretama. Que legal. Boa tarde pra você. Obrigada por ter sentido minha falta, mas agora tô aqui, pode matar a saudade, né? Então tá lindo o seu Anturium, tá? Só falta encher mais um cadinho, né? Mas isso vai acontecer com certeza, só aí, ó, colocando terrinha adubada aí nele, que ele logo vai, né? Vai crescer bastante. Obrigada por estar colado e compartilhar conosco essa lindeza, tá? O Welter Miguel tá no BNH, né? Deixou o nome aqui. E a Rita Kelly também acabou de mandar o print de que ela tá seguindo o perfil, é, tá participando e tá seguindo. Tem que seguir, pra você que tá participando aí, pra concorrer ao bolo, tem que ser um seguidor do perfil @Alzira lá no Interlagos, tá? Vó Alzira _Linhares é o perfil. Vai lá e segue. 3h42. Vamos de Ludmilla, participação do Orochi. Bora lá. Tá curtindo?
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0: mas I love you too, eu te amo também. Que resposta é essa, né, gente?
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0: É, se eu visse uma resposta dessa aí no zap do meu marido, o pão ia quebrar, com certeza. 3h45, um abraço. Estamos encerrando então 45 minutos de música pra você aqui dentro do nosso Festa Litoral. E já já a gente vem com a última sequência e é o quê? Um bora pagodear, tá? É, aqueles pagodinhos, mixagem de pagodinho só pra dar um esquenta no Pagodez que rola todo final de semana. Agora tem alô aqui, ó, o Fabrício tá mandando um alô pro seu colega de trabalho, o Jair Rufino, que tá fazendo aniversário hoje. Tá mandado então seu alô, tá? Vera Lúcia tá no Jocaf 2, valeu, um abraço, queridona. Rita Kelly, La Rubia, tá colada, além de mandar material pro nosso status, também tá mandando aí, ó, a participação aqui no nosso zap pra concorrer ao bolo e já mandou o print lá do Instagram, que é seguidora, tem que estar seguindo @bolo_vozira_linhares pra ganhar, tá? Se for sorteado e não estiver seguindo, não leva. Um abraço também pra quem agora? Pra Leandro Leite, que tá lá no nosso status dando uma olhada, ele que tá no aviso. Paulo Imbert, que tá no BNH. Patrícia, lá no Córrego Farias. É, quem mais? A Margarida Rocha, em Soretama. Tem a Tatiana e Magnato no Shell. Temos também o Ezequiel Moura, lá em Jaguaré. Rafaela Meirelles, tá no BNH. Temos Ramone Januário no Linhares 5. O Johnny Camilo tá colado. Paulo César tá lá no bairro Canaã, em Soretama. Adriana tá na Fazenda Lusitânia. Felipe Souza tá em Bebedouro. Jaque tá no São José. A Naelson Miranda tá colado. E tem a Adriana no Chapadão do 15. Coladaça na programação. Intervalo e a gente volta com a última sequência do Festa.
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0: melhor do pagode. Bora pagodear?
1: É. Esquentando as turbinas pro pagodais do final de semana, né? Valeu. Um abraço pra Iranza. Tá no Interlagos colada com a gente. Tá tudo ótimo, meu amor. Tomara que seja tudo bem com você também, tá? A Vera Lúcia do Jocaf 2. Temos o Vanderlei do Jocaf 1. Jean Souza, Pontal do Ouro colado. Johanna tá no BNH. O Eliezer do Movelá. Fernando dos Santos, Nova Esperança. João Vitor do Santinha. É só alguns nomes colados na gente. Tanto aqui, né? No nosso zap, no status, né? Vou dando uma visualizadinha no status, quanto marcando presença aqui nas mensagens do nosso número de WhatsApp. Intervalo, encerramos aqui, né? O nosso Festa Litoral, que volta amanhã às 14h com Rodrigo Frigini, e já já a gente vem com 60 minutos de música.
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6: E olha só, gente, ainda não terminou, tá? 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
1: Opa, é isso aí. 60 minutos com as suas preferidas. 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Agora, mandar um abraço pra Maria da Penha do São José, mandou um videozinho das suas plantas, né, das suas rosas do deserto, que legal. Andriele tá lá no Santa Cruz participando das promoções. Cido Nova Esperança tá morrendo de rir aqui, ó, do cachorrinho que tá lá tirando estresse, né, com um macaquinho de pelúcia. Que legal, um abraço, querida, obrigada, tá, por estar colado aqui também. 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Oi, Janaína, um abraço pra você, querida. Tá aí no Jardim Laguna, não tá no Planalto, né? Janaína Largura tá no Planalto colada com a gente. Valeu, obrigada. Agora é 4:30, continua.
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0: Gente, tamo aí com nossos 60 minutos de música, é bem legal ter você por cá, tá bom? Mandar um abraço agora pra Fernandinha Dantas, que tá colada com a gente lá no Planalto, valeu. Léo Prati também tá lá, ele também é do Interlagos 1. E o Jardel Francelino também tá colado com a gente, pedindo um alô pra galera que tá lá na Interarte, coladinho com a gente, né? O Wallace, Bahia, Mini Ticket. Legal, galera, um abraço pra vocês. E a Maísa, gente, lá do Pontal do Ipiranga, mandou foto do Spike. Ó, o Spike, com uma carinha assim, né? Meio duvidando. Tá duvidando de alguém. Uma orelhinha baixa, outra alta. Tá olhando assim, meio indeciso. Legal. Um abraço, Maísa. Obrigada pela contribuição aqui no nosso status. Se você que não tá sabendo, hoje à tarde, estamos aí abrindo o nosso status pra você mandar foto dos seus pets, das suas plantas. Você que não fez pela manhã, né? Não teve. Agora à tarde tem. Então manda pra gente, tá? Aproveita e fica à vontade, porque aqui a gente tá sempre muito mais que legal com você colado aqui conosco. Então não saia daí, tá? Fica colado com a gente. Aproveite pra participar no nosso status. Se você é contatinho da Litoral, vai lá e dá uma olhada. Vai lá dar uma olhada no nosso status, porque tá cheio de foto linda de plantas, de pets. É muito legal ter você colado na Litoral. E quando você participa, é muito mais do que legal. A gente fica muito mensagem. Um abraço, queridos. Obrigado por estarem colados aqui conosco, tá? 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Agora 4:42. Continua a música, mas antes tem informação pra você. Bora saber? Bora.
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0: Bom, uma carreta com dois compartimentos carregados com madeira de eucalipto tombou na BR-101 em Linhares na manhã desta terça-feira. Parte da carga caiu sobre a pista após o acidente que aconteceu no quilômetro 150 da rodovia, na altura do bairro Canivete. O motorista da carreta ficou ileso.
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0: Todas as cidades do Espírito Santo estão sob alerta de tempestade durante toda a quarta-feira, ou seja, amanhã, segundo o Instituto Nacional de Meteorologia, o INMET. Há previsão de chuvas de até 50 milímetros por dia, ventos de 40 a 60 quilômetros por hora e possibilidade de queda de granizo. Apesar do alerta para todo o estado, setembro começou com sol forte e tempo firme em boa parte do estado. Nesta terça-feira, ou seja, hoje, 31 cidades estão sob um aviso de tempestade emitido pelo INMET. Confira todas as cidades que estão sob alerta em agazeta.com.br.
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0: Apenas 3 dias após ser liberado ao tráfego, o desvio construído ao lado do viaduto interditado na BR-252 em João Neiva, norte do estado, já passa por reparos no revestimento asfáltico nessa segunda-feira. A pista, também chamada de Bypass, foi liberada na noite de sexta-feira. Segundo o Departamento Nacional de Infraestrutura de Transporte, DENIT, os danos na estrutura foram causados pela grande quantidade de veículos de carga que passou a utilizar a estrutura e também pelas fortes chuvas que atingiram a região durante a construção do desvio. Mais informações a partir de 6:30 aqui na Litoral.
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0: Israel e Rodolfo, hoje não, né? Agora faltando falta um minuto, né? Para as 5 horas, estamos encerrando então os 60 minutos de música e vou agradecendo a todos que marcaram presença nessa hora. Aliás, desde as 2 da tarde, galera que tá por cá, olhando o nosso status ou mandando um alôzinho aqui pra gente, mandando material pro nosso número de WhatsApp. Oi, Luciane Mergassi. Boa tarde, gateza. Boa tarde. Ela mandou foto aí das suas plantas preferidas. Ai, que linda aqui, ó, essa violeta. Tão violeta, tá, né? Tá com a folha carnuda, assim, um roxo, assim, intenso. Que linda! Amei. Obrigada aí por mandar essa foto, tá bom? Obrigada. E a Alice aí, ó, do Interlagos, né? Alice Tamoura. Valeu. Tá participando aí das promoções. Lembrando, tá? Que a gente tá aí com nossos 60 minutos de música, que acabou agora. E já já a gente vem com o nosso litoral com você, e é com você que a gente gosta de ficar sempre. Por isso que a gente inventa uma promoção, uma coisinha aqui, outra ali, né? Faz um, né, um auêzinho aqui, é um auê encontrar você sempre, e quando você fica é uma alegria, assim, maravilhosa, tá bom? A gente sabe com certeza que é bem legal aqui, mas a turminha tem que falar. Fala aí, turminha.
1: É legal.
0: É isso aí. Boa tarde pra todo mundo ligado. A gente vai ali no intervalinho, já já estamos. Oi, Érica. Érica acabou de mandar foto aí, ó, da sua planta também. Mais uma planta, hein? Primeiro ela mandou da gata Luna, agora mandou da planta. Valeu, Érica. Obrigada. Obrigada também a Marli Andrade, lá no Interlagos Colado. Admilson Fontoura, no Planalto. Leonardo, no Residencial Rio Doce. Que legal. Um abraço, gente, ó. Fiquem por aí, segura essa emoção que a gente vem aí com um litoral com você e fica aqui.
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1: Sempre, né? Sempre com você, coladinha aqui na Litoral. Então, vem comigo, que até 7 da noite tamo junto. Temos 2 horas aí de Litoral com você, sendo que daqui a pouco, a partir das 18, teremos 45 minutos de música direto. Bora começar.
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0: Arquilândia.
1: E tome
0: shot. Chorei na vaquejada, o nome da música, pra encerrar só essa primeira sequência do nosso litoral com você, e com você fica muito mais legal. Segura aí, a gente volta.
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Eita! Jeito Moleque, participação do Pixote, minha estrela perdida, pra você na programação aqui do nosso litoral com você. Lembrando que no final do programa, o programa rola até as 7, no final do programa eu vou liberar o sorteio daquele bolo do dia, oferecimento Bolo Vó Alzira. 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Tudo bem, beleza. Então manda pra gente a sua participação aqui, beleza? Enquanto isso, a gente continua com música daqui a pouquinho após o intervalo comercial. Antes, quero mandar um abraço pra Érica, né, que mandou foto aí da sua planta. Um abraço pra você, lindeza. Também da galera, né, que tá lá no nosso status, dando aquela olhadinha. Centenas de pessoas já passaram pelo nosso status, né, deram uma olhadinha lá no nos pets e plantas que a gente trouxe pra parte da tarde, tá? O pet e planta, porque na parte da manhã não teve. Então a gente deu essa esticadinha. E aí a galera tá lá, né?

0: O Sebastião Matos também de lá, ele é Cida do Caranguejo, né? Angélica Souza do Interlagos. Temos também o Jefferson Calimã, lá no Rio Quartel. Sempre vejo você pelas redes, né? Valeu. A Mari do Movilar. Temos também a Cida Correia, lá do de Soretama. Priscila, não é a rainha do deserto, é a Priscila, ouvinte litoral. A Edna da Bagueira. E tem o Naldo do Planalto e a Renilsa de Bananal, também colados aqui na litoral. A gente volta.
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0: aí, Luan Santana. E olha o Marrom aqui na programação do nosso Litoral com você. Lembrando que daqui a pouco tem 45 minutos de música direto, tá? Quem gosta muito do Luan Santana é a Elzinha famosinha, né? Ela pediu pra mandar alô. Pra quem, Elzinha?
1: Música para minha querida amiga Olga.
0: Ah.
1: Que tava trabalhando lá num cadastro único, a minha querida amiga. Um beijo para ti, Olga. Meu docinho de coco, você também mora no meu coraçãozinho. Beijão, beijão. Elzinha famosinha, ligadinha na Litoral.
0: Valeu.
1: Um beijo para você, Olga, minha florzinha.
0: Tá mandado então. Também tem alô aqui pra Michele, que tá no Jocap, colado na Litoral, né? Também quem passou pelo nosso status, deu uma olhadinha, foi a Rosa Maria, lá do Rio Quartel. Também a Vanessa Almeida, do Planalto. Cláudio Henrique, do Araçá. Ronilson, aqui do Juparanã, pertinho da gente. Vitor Gabriel, do Planalto. Alice Emanuele, lá em Soretama. Tem o Júnior Batista, no Interlagos. Lelê Motoboy, também deu uma olhadinha por lá, né? Amanda, da Estrada do Pontal. O Rodrigo, de Sorecity. A Jennifer, da Fazenda Esperança. Luzia, do Residencial Rio Doce. Tem a Luana, da Lagoa do Aguiar, né? E Zezé Melo, do Interlagos, sempre colados aqui na Litoral. É sempre uma honra ter vocês por aqui, tá bom? Lembrando que a gente tá aí, ó, com o nosso, né, Litoral com você, rolando pra gente até às 19h. Você, claro, que pode marcar presença, né, aqui na programação da Litoral, tanto nas promoções, né, quanto aí, ó, mandando seu alô. Pode pedir pra homenagear alguém e se pedir pra trocar de trilha, a gente faz o quê? A gente chama no trio a Raul Ru e faz aquela baguncinha organizada, porque aqui na Litoral é desse jeito, né? Você pedindo pra trocar de trilha, a gente chama no trio a Raul Ru e come o bolo da peçonhinha. É muito legal fazer, né, essa entrega pra vocês. E lembrando, né, você sabe que é eternizado na história do futebol brasileiro, vamos falar de futebol um cadinho, né? O tetracampeão branco, né, foi surpreendido neste domingo em Cachoeiro de Itapemirim com homenagem feita 4 décadas atrás, né? Durante a participação do evento exclusivo para torcedores do Fluminense, clube do qual o branco é ídolo, o ex-jogador conheceu o policial Cláudio Ibrahim, que recebeu, né, esse nome em homenagem ao nome de batismo do lateral campeão da Copa de 1994, né? O branco, todo mundo lembra dele, né? Tava sendo vaiado, tava sendo criticado, e o cara vai lá e faz o gol que dá vitória pro Brasil. É sempre desse jeito, né? A pessoa ia sempre aquele jogador que todo mundo quer massacrar, ele acaba fazendo aí o gol que, né, que dá o título, o gol que dá a vitória, é sempre desse jeito, né? A torcida sempre tem que mudar o rumo das suas vaias e tudo mais, porque o futebol é desse jeito. Oi, Luan Barbosa, boa noite, Dani, é quase noite mesmo, né? São 5h51, tamo ligado aqui na Litoral, valeu, querido, obrigada, tá? E tem aqui, ó, alguém mandando feliz aniversário, o Joaci e toda a família, homenageando aí, né, o Renato Demoner Leite, no aviso, fazendo aniversário hoje. Então, o pai Joaci e toda a família tá mandando os parabéns, né? Então tá mandado. Só não pediu pra trocar de trilha, então a gente não chama no trio a Raul Ru. Daqui a pouco, teremos aí, ó, intervalo comercial e, na sequência, 45 minutos de música. Até lá, tem Marília Mendonça participando com o Léo Santana, apaixonadinha na programação.

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0: legal? Eu tô legal. Vamos abrir então a última hora do litoral com você. A gente abre com 45 minutos de música direto e no final dessa hora, dessa última hora que a gente vai passar juntão, eu vou liberar o resultado do sorteio do bolo Vó Alzira. Delícia, né? Quem já ganhou, ó, se deliciou com o bolo. 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Enquanto você faz isso, a gente começa.
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0: que eu não sou de ligar.
1: Não liga, hein?
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3: É isso, 45 minutos de música na Litoral. E ó, no finalzinho dessa hora do nosso Litoral com você, eu vou liberar o resultado, né, de quem vai levar o bolo do dia, do bolo Vó Alzira, tá bom? Então você que tá participando da promoção, fique atento, aguarde aí, ó, torcendo os dedinhos, né? Daqui a pouco o resultado. 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Charles tá lá no Planalto Colado, né? Só participando das promoções também, legal. Quem também sempre dá uma passadinha por aqui quando pode é a Tamires, lá do Shell, também a Inês, lá do Fonte Grande, a Gisela, do Planalto, a Daniela Lopes, do Planalto também, a Rafaela Meirelles, do BNH, Joanice, do Interlagos 2, Nildinha, do centro da cidade, o

0: Antônio Manhago, Amado Rony, lá de Jacupemba, a Elisandra do Palmital, a Terla de Cacimbas, a Jerusa de Aracruz, a Marinelza do Vila Isabel, a Kelly Martins de Povoação e a Verônica Boa também, sempre que pode dar uma passadinha por cá, né? Que legal! Se você ainda não viu, tá chegando agora, vai lá no nosso status, dá uma olhadinha, porque hoje a gente trouxe, a gente puxou da parte da manhã pra tarde as fotos, né, e vídeos curtos dos pets e das plantas. Quer ver uma coisa legal, gostosa de ver, bem engraçada e também bonita? Então vem no nosso status, dá uma olhada, tá? Eu te convido, enquanto você vai aceitando o convite, a gente continua.
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0: A Venezine, Matheus e Cauã, maturidade.
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0: É isso aí, tá rolando aqui no nosso Litoral com você. E a galera tá ali olhando o nosso status. A Gisele do Jocaf 2, a Alcinete de Soretama, a Vanete lá do Areal, fazendo Santa Lúcia. A Gracilé das Perobas, Rocha lá de Aracruz, Andressa Pampolim do Interlagos, Cleidiane de Jaguaré, e tem Crislene de Povoação, e o Altaí tá lá no Planalto. E a Carla Dias, ela falou assim, Dene, mandou aqui, Dene, boa noite, eu tava vendo aí as plantas dando status aí da Litoral e conversando com a minha sogra sobre plantas também, ela até printou e mandou pra gente a conversa, que legal, manda um abraço pra ela, Dene, a Raquel do Santa Cruz. Ô, dona Raquel, obrigada por estar colada com a gente também, e realmente são plantas maravilhosas, né? Eu amo plantas, gente. Eu sou a louca das plantas, tá? Então, vocês também são. Então, vem pra cá, dá uma olhada no nosso status. Tem planta, tem pet, né? Eu sou mãe de pet e sou a louca das plantas, tá? Então, vem pra cá pro nosso status, dá uma olhadinha. E aproveita também, manda seu material. Ainda dá tempo, até umas 6h40 dá tempo de mandar, beleza? Agora, se você tá querendo também participar de promoções, temos aí o bolo Vó Alzira. 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No final do Litoral com você, e a senha é Bolo Vó Alzira, seu nome completo, seu bairro, seu telefone, coloca tudo na mesma mensagem, manda pra gente, e assim que você mandar a mensagem, vai lá no Insta e segue o perfil Vó Alzira _ Linhares, porque tem que estar seguindo pra ser, se for sorteado, tem que ser um seguidor do perfil pra ganhar, tá bom? Só quem persegue o perfil é que vai. Se for sorteado, tem que estar seguindo o perfil para ganhar. Senão, a gente vai sortear outra pessoa até encontrar alguém que esteja seguindo. E não vai ser difícil, não, que eu olhei aqui, ó, a maioria tá seguindo, tá? Beleza? Então, faça a sua parte. Agora, tá na hora de ficar bem informado.
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0: Gente, uma área de 80,18 hectares, equivalente a cerca de 112 campos de futebol, foi embargada durante uma operação de combate ao desmatamento ilegal da Mata Atlântica no Espírito Santo. As fiscalizações aconteceram entre os dias 10 e 21 de agosto em Afonso Cláudio, Brejetuba e Laranja da Terra, região serrana do estado. Além dos embargos, foram lavrados 84 autos de infração. As multas aplicadas somam R$ 656 mil.
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0: E o sururu de costão, o perna-perna, entra no período de defeso a partir de hoje. Aliás, isso mesmo, a partir de hoje é primeiro e vai até o 31 de dezembro. Ficam proibidos a extração, o transporte, o beneficiamento, a industrialização, o armazenamento e a comercialização da espécie. A medida vale para a faixa costeira entre o Espírito Santo e Rio Grande do Sul e tem como objetivo proteger o período de reprodução do molusco e contribuir para a manutenção dos estoques naturais.
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0: A carreta que tombou e derrubou uma carga de MDF na BR-101 em Aracruz no último sábado foi retirada da rodovia nesta terça-feira. Após a remoção do veículo e do material, a via foi totalmente liberada às 12h30. O acidente aconteceu entre os distritos de Jacupemba e Guaraná. A Polícia Rodoviária Federal informou que o trabalho de remoção do MDF foi complexo e teve como prioridade garantir a segurança dos envolvidos na operação e dos demais usuários da rodovia. 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Volta amanhã a partir das 7h30.
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0: Israel e Rodolfo, hoje não.
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0: É isso, encerramos então, né? Os primeiros 45 minutos de música aqui da última hora do nosso Litoral com você. E já já a gente vem com a última sequência e resultado de promoção. Quem vai levar o bolo, Valzir, hein? Fique por aí.
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0: Rainha aqui no nosso litoral com você pra encerrar legal. Vamos pro resultado de promoção. Então, vamos saber quem é que tá levando esse bolo, Valzira. É, que legal. Vamos saber quem vai adoçar a vida com essa delícia de promoção. Posso falar? Então tá bom. Resultado saindo agora. Pessoinha que ganhou aqui com a gente hoje é... Deixa eu olhar aqui. A pessoinha do BNH. Alô, você do bairro Novo Horizonte. E tem o telefone 1122. E atende pelo nome de Josimere Félix de Oliveira Fernandes. Você ganhou!
1: Você ganhou! Você ganhou!
0: Pode comemorar! É isso aí, né? Que legal! Então, você aí, ó, Josimere Félix de Oliveira Fernandes. É do BNH, telefone final 1122. Galera falou que foi lá olhar, registrar, e foi lá e olhou no perfil, né, Valzira, underline, Linhares, e realmente a Josimere tá lá, né, como o arroba dela tá lá como seguidora. Então, tá validado, você ganhou, fia! Que legal! Então, se você quiser mandar uma reação, pode mandar, porque ouvinte ligado é ouvinte premiado. Você que não ganhou, continue tentando, amanhã tem mais. Amanhã a gente se fala a partir das 7 da manhã, se Deus quiser. E vem aí, Henri Freitas, me fala qual necessidade. Então, a gente se fala, um beijo. Vem aí, Rede Litoral de Rádio, fui!

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0: aqui na número 1.
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0: Bono, muito boa noite, Alex Bonner.
1: Muito boa noite, meu amigo Oliver Anderson, e boa noite pra você, pro todo Espírito Santo, seja muito bem-vindo, bem-vinda.
0: Isso, no rádio, também no aplicativo e no nosso site também, em áudio e vídeo, na tela e do seu telefone.
1: Em todo lugar, meu filho. A gente vai pra todo canto, inclusive. No banheiro.
0: No seu carro.
1: No seu carro, com aquele sub maravilhoso, debaixo do banco, e você ouvindo o Oliver Anderson.
0: Aí, ouvindo o Alex Bonner.
1: Só quando eu faço essa voz.
0: Qual voz?
1: Essa voz, quando eu abaixo pro grave, que aí dá pra sentir alguma coisa.
0: Cadê o seu grave?
1: Ah, você tá ouvindo? Não, mas o seu é muito maior.
0: Não, não é.
1: Claro que é. Você tá querendo competir de grave? Eu tô ferrado. Eu passo vergonha, eu tô passando vergonha.
0: Volta a trilha. Ó, tem ingresso pra... Aliás, esse é o kit. Tá a fim de correr?
1: Tô!
0: Aliás, você voltou a malhar? Você voltou a malhar? Você voltou a malhar?
1: Sim!
0: Não, tô falando sério.
1: Não!
0: Ah, não. Agora acredito.
1: Sangue de Jesus tem poder, que vergonha. Ah. Cobrei, fiquei cobrando a menina meses.
0: Já tá liberada a vaga dele.
1: Para, cara.
0: No seu Gym Pass.
1: Para. Eu tava pensando em ir agora na Voz do Brasil, né? Que é um intervalo que a gente tem.
0: Ah.
1: Mas quando eu penso em fazer alguma besteira, não é besteira, porque querendo ou não, a gente tá no horário de serviço. Vamos ser sinceros aqui com o amigo.
0: Não pode.
1: Ontem, por exemplo, eu pensei. Ah. Vou te ser sincero, eu pensei.
0: Ah.
1: Deu 29:20. E o nosso chefe liga, Tiagão.
0: Ligou?
1: Eu falei, ah lá, que bom que eu tava aqui no estúdio. E aí, ó. Não vou fazer isso.
0: Mau exemplo. Ele tá de brincadeirinha, gente. É brincadeirinha dele.
1: Não, é sincero. Eu sou sincero com vocês.
0: Tô tentando defender, Alex.
1: Não, é verdade, cara. Eu sou muito sincero.
0: Tá afim de... A corrida V-Port está chegando dia 20 agora. E uma corrida dentro do Porto de Vitória.
1: Oh.
0: Lá no cais comercial V-Port. Tá afim? Tem aqui o kit pra você, hein? Então manda a senha.
1: Correr com a Litoral.
0: Correr com a Litoral. Você manda no WhatsApp.
1: 9. Ah, não.
0: Deu terceiro.
1: Droga. 8:06.
0: 10.
1: 50.

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0: aquele jeitinho, tomar aquela geladinha, continuar melhor aqui a litoral. Por quê? Porque que esse mês é o mês que eu faço aniversário.
1: Aê.
0: Dia 15 de setembro, meus amigos. O Dorme está um pouquinho mais velho. Grande abraço, dona litoral. O Dorme está legal. Uhul!
2: Valeu, Dorme. Parabéns adiantados, então, pra você. Dia 15 de setembro, Vila Rubim, em festa.
1: Virginiano.
3: boa noite, Alex Pô. Muito bem, velho. Boa noite, meu amigo Rodrigo Rocha. Aqui é o Gabriel Santana. Oi, embaixo, além do motor aplicativo. Passando só pra desejar uma ótima noite pros nossos amigos, os ouvintes da litoral. Sim. E dizer que você tá na melhor. Na número um, primeiro lugar geral no Ibope. Você tá doido. Na litoral, eu tô legal.
2: Valeu, Gabriel Santana, obrigado, cara, pela moral de sempre. Deixa eu ver aqui mais quem, ó, mais um torcedor do Galo, hein?
1: Eita!
2: O presidente Edmar Cadete.
4: Fala, Oliver, meu considerado, Alex Mono, boa noite, aqui é Edmar Luiz.
1: Edmar.
4: Eu sou Mendão. Ah,
1: sim.
4: Mas eu acho que vai dar Atlético, hein? Um abração.
2: Um abraço, Edmar Cadete do Ibis, presidente do Pega Reta Futebol Clube.
1: É isso, é igual eu. Lá sou também Atlético e aqui Mengão.
2: Flamengo. Ó, quem está começando as suas férias hoje é a Flávia em Zumbi, né, Flávia?
5: Boa noite, Alex Mono. Boa noite, Oliver. Boa. Aqui é Flávia.
2: Ah.
5: Que sou, né? Tô de férias. Tô curtindo meu primeiro dia de férias hoje, tomando uma aqui, que tá muito calor.
2: É mesmo?
5: E toca um pagodinho pra nós aí, pra animar essa terça-feira aí.
2: Já com nós.
5: Essa litoral tá legal, hein?
2: Então tá, um beijo, Flávia. Obrigado pela participação, boas férias pra você, tá bom? Beijo pra Ana Pinheiro, de Santa Rita. Amo esses dois.
1: Ai, que coisa mais linda.
2: Beijo, Ana Pinheiro. Da Ana Pinheiro pra Ana Paula em Laranja da Terra.
6: Boa noite, Alex Bono. Boa noite, Holiday.
1: Boa noite.
6: Chegou setembro, né?
2: Ah.
6: Aquele mês mais especial.
2: Por quê?
6: Mês da minha Manuzinha, da minha mãe, da minha irmã, do meu primo. Minha sobrinha, daquele sobrinho de coração.
2: Sim.
6: E os 113 anos da minha avó, né? Que se Deus permitir.
1: Caramba!
2: Quanto?
6: São. E os 113 anos da minha avó, né? Que se Deus permitir, dia 24 de setembro, estará completando seus 113 anos.
2: 24 de setembro, 113!
1: Que tudo!
2: Nossa, 113!
1: 113, cara!
2: Meu Deus do céu!
1: É. Deve ser bom nascer em setembro, hein? Tá? Vitalidade, pelo visto.
2: Eu já conheci uns 100, 101. Eu acho que o mais velho conhecido tem 101 anos.
1: É. Mas,
2: caraca, 113. Beijão, hein? Vou colocar aqui na tela, Alex Bono, a foto que Luciana Suzano mandou. Ó, tá aqui na tela. Essa foto aí, ó.
1: Para, Lu.
2: Da Praia da Baleia. Alex, como faz pra conseguir um desconto pra trocar os 4 pneus do meu amigo Diego Piedade? Assinado Luciano Suzano. Ela que faz o Patrick?
1: Ela que faz o Patrick.
2: E o Bob Esponja, né?
1: Pro Diego eu troco de graça. Um beijo pro namorado dele. Desculpa, tô brincando. Mas não, cara, quem dera, Luciana. Se tivesse um N a mais, poderia falar que poderia ser uma empresa minha.
2: É mais bônus só com N.
1: Só não. Com N não, cara. Por isso que a gente é bem enfático aqui e fala Alex Bono com dois N's.
2: Ó, pra fechar, participação Kid.
7: Oi, Alex.
1: Ô, meu amor.
7: Luca Rangel.
1: E aí, Luca?
7: E boa tarde. Luca Rio Branco.
1: Eu adoro.
7: Beijo, mamãe. Sebanhadinha.
1: Eba.
2: Luca Rangel.
1: Um beijo pro Luca, pra Jucimara. Que a audiência aqui vem com tudo mesmo, hein?
2: É sério.
1: Maluco, eu adoro.
2: Nem à toa que é número um.
1: E sempre muito feliz, né, Luca? E tem que manter essa alegria mesmo, essa energia. Obrigado por estar com a gente aqui, viu, queridão?
2: É.

0: Na litoral, eu tô legal, 7:39. São 60 minutos direto só de música, sem comerciais, mais aquela pausa pra gente interagir com você, que a gente quer saber como é que você tá. Tá curtindo, tá descansando, trabalhando, tá rodando.
1: Fofoqueiro você, né? Gosta de saber da vida ali, tô ligado.
0: Olha o Gil Beru.
2: Boa noite, Rodrigo Anderson, boa noite, Alex Bono com 2N. Gil Beru aqui marcando presença na sua audiência, hein? Trabalhando aqui ainda, nas ruas da Grande Vitória.
1: Ah, vamos até as ruas.
2: Levando vocês, minha dupla dinâmica de dois, que tá igual hoje.
0: O quê?
2: O candidato e o voto, sempre entrelaçados. Você tá doido, Alex Bono?
1: Ah,
2: por falar
1: delícia.
2: Em candidato, Alex Bono, você foi eleito pra ser o meu deputado federal.
1: Eu?
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1: Caramba.
2: 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E na litoral, eu tô mais legal.
0: Vai, dá corda.
1: Isso daí é quando o pai sai de casa, sabe quando a mãe sai de casa? Que aí faz a bagunça e quando chega tá tudo em desordem. Mais ou menos isso que acontece. Papai Hollibert vai embora, faço aquela loucura com a casa e no dia seguinte a mamãe chega brigando, falando que deixou coisa pra fora da geladeira, etc, etc.
3: Boa noite, Hollibert Anderson. Aqui é o Jackson de Nossa Senhora da Penha, Vila Velha. Pessoal, me dá esse kit da V-Fortes. Eu prometo correr a prova toda ouvindo vocês. Só não prometo correr rápido. 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
0: Valeu, Jackson. Boa sorte na promoção. Daqui a pouquinho tem um kit da corrida V-Portes. A senha pra você participar.
1: Rapaz, essa foi boa, hein? Se fosse promoção de o áudio mais criativo aí pra ganhar prêmio, ganharia, hein? Correr com a litoral.
0: Correr com a litoral. Daqui a pouquinho o resultado dessa promoção, esse kit da corrida V-Portes, vai ser dia 20 agora de setembro, no Porto de Vitória, no Cais Comercial V-Portes. Então já o resultado dessa promoção. Mais um aniversariante hoje. Fala, Fábio.
4: Boa noite, Alex Bono.
1: Fala, Fábio.
4: Brother e meu grande amigo, que eu tive o prazer de conhecer. Aliás, tive o prazer de conhecer os dois, né? Alex e Rolando Anderson,
1: Fala.
4: Meu parceiro.
1: Adoro.
4: Partiu RJ agora, hein? Oh. E como sempre, ouvindo a litoral. Hein? 4.7 hoje, hein?
0: Olha só.
4: Me ajuda a ganhar o ingresso do Vital aí. Meu presente de aniversário, gente.
0: Não sorteado,
4: vamos
0: sorteado.
4: Vamos. Partiu RJ. Mandando pros meus filhotes, Maria Eduardo e Gabi Lucas.
0: Valeu.
4: Fui.
0: Vai com Deus, cara. Boa viagem pra você, bom trabalho e parabéns aí pelos seus 4.7 hoje, tá bom, Fábio?
1: Fabião, parabéns, cara. Felicidades mil. Aproveita bastante, já que vai viajar, bota aquele volumão bem alto, vai cantando, se joga. Sabe quando você bota assim pra sentir os bota ali na janela, tudo bem que não pode, mas abraça na janela que você consegue sentir aquele vento e tal. Meio que uma Katy Perry. 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
5: TV. Mas não tem rolo, mas
0: boa noite.
5: Quem botou isso na feira pra me dar parabéns?
0: Como é que é?
5: Quem botou isso na feira pra me dar parabéns?
0: Ué, foi a sua mamãe, foi a Ana Paula, né?
5: Dia 7 de setembro, faço 6 anos.
0: Acho que é dia 6 de setembro, né?
1: Dia 7.
0: 7?
5: Dia
0: 7 de setembro, semana que vem então, aniversário da Manuzinha. Vamos colocar aqui na tela, Alex Bono, a foto que o...
1: Ah, que bonitinho, Elinho.
0: Isso, o Elinho mandou essa foto aí pra gente, tá na tela do seu telefone e também no site. O Elinho mandou aqui, é Hollywood, Alex, aqui é o Elinho, mecânico de Linhares, ouvindo vocês falarem da avó da moça aí, de 113 anos. O avô da minha esposa tá com 101.
1: Cara, 101 e gosta de tomar um latão de Antártico original todo dia.
0: Original.
1: Antes de almoçar e à noite, um copo de vinho seco.
0: Nossa.
1: Eu tenho a impressão que o vinho é o segredo. Eu já ouvi o senhor...
0: Não, assim, é o latão de Antártico original.
1: Não.
0: É o vinho seco.
1: Eu tô achando que é o vinho, cara. Real. Por isso que eu acho que você vai viver muito tempo, cara.
0: Ô Elinho, como é que é o nome do...
1: Que demais.
0: O avô da minha esposa, 101 anos, não falou o nome dele, mas abração.
1: Saúde.
0: Deus abençoe, tá bom? Obrigado aí pela participação. Pra fechar o bloco, Alex Bono.
1: É igual aquela, uma mulher que perguntou uma vez pro senhorzinho também, de 100 e poucos anos, qual o segredo aí pra chegar tão longe, né? Aí ele respondeu, só não morrer.
0: Nossa. Não morre, né?
1: Morre que vamos longe, ué. É isso aí.
0: Agora há pouco você falou. Foi, como é que, tinha, que fez a propaganda do Bono Pneus lá? A Luciana?
1: A Luciana,
0: né?
1: É.
0: E aí ela fez aqui a propaganda do Bono Pneus.
1: Qual você
0: falou. Ah, o dia tá aqui, ó.
6: Fala, meu amigo Hollibel Anderson. Boa noite pra você e pro Bono Bonito.
1: Meticão.
6: Ou perigoso, hein?
1: Eu? Que
6: acabei
1: isso.
6: De ouvir aqui no meu rádio, voltando pra casa, uma história de trocar pneu. Vou cobrar essa troca de pneu,
1: ah, é?
6: Hein?
1: Eita.
6: Querer o horário e a data desse agendamento aí pra gente trocar esses 4 pneus, tá?
1: Eita.
6: Tá tudo careca já, precisando trocar, ainda mais que eu tenho uma viagem no feriado.
0: Então, e o Alex Bono falou que trocaria de graça pra você, hein, Diego? Então, cobra dele aqui.
1: Eu confundi.
0: Não, agora já é, tá gravado.
1: Confundi na minha cabeça,
0: agora
1: na hora de uma coisa,
0: não,
1: eu pneu,
0: falou já era,
1: bola,
0: já
1: é outra coisa.
0: Abre Caminho, essa música ficou...
1: Ficou linda, cara, delícia. Presta atenção na letra,
0: delícia.
1: Vale a pena.

0: Na Litoral, eu tô legal. Atenção, atenção, resultado de promoção.
1: Você ganhou, não.
0: Você vai ganhar, calma aí, não ganhou ainda não, vai ganhar agora.
2: Ganhou, parabéns. Sinal telefone 2399, Jackson Cardoso.
1: Você ganhou,
3: pode comemorar. O 20 ligado é o 20 premiado.

0: Vamos embora. A gente falou agora há pouco, o Elinho mandou aqui a foto do avô da esposa, 101 anos. Que todo dia, antes do almoço, é um latão de Antártica original, todo dia. E de noite...
1: O vinho.
0: O vinho seco. Tem que ser seco. E aí perguntamos o nome do senhorzinho, do avô da esposa do Elinho.
1: É 113 anos.
0: Não, 101. 113 é o da Ana Paula. Ele tem 101. 101 anos é o seu Plínio.
1: 113.
0: Senhor Plínio Vasconcelos.
1: Não.
0: 101? 101 anos.
1: Ai, tô com a cabeça doida então.
0: Senhor. Conta a novidade.
1: Mas vai ser daí pra frente. Então,
0: calma aí, tá chegando. É, seu Plínio Vasconcelos, mais conhecido como Baé. Baé.
1: Baé.
0: Baé.
1: Aí, Baé.
0: Jardim Laguna, Linhares, ele mora. Abração, seu Baé. Seu Plínio Vasconcelos, Deus te abençoe. Tá muita saúde pro senhor, hein?
1: Meu aniversário chegando. Você que é apreciador e conhecedor de vinho, pode me presentear com 10 anos a mais de minha vida com vinho seco, de qualidade. Entendeu?
0: Entendi. Você vai estar de férias no seu aniversário?
1: Nada como uns dias a mais para o vinho ficar, para debulhar o vinho.
0: Debulhar?
1: Sei lá, cara, tu inventa uma palavra. Mas
0: espiga de milho? Debulhar o vinho.
1: É, existe essa palavra?
0: Existe.
1: Ai, debulhar. De tudo! Jurava que eu tinha inventado.
0: Só não funciona para vinho, mas...
1: Não, mas tipo, para decurir, como é que se fala para ficar um pouco mais, debulir? Ah, não sei.

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1: Todo, vamos pegar a noturna também, que a noturna é interessante, terçou. E um feliz mês de setembro, né, criancinhas? Vamos com tudo.
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1: E eu vou contigo bem feliz pra abrir esse mês de setembro. Tô aqui, Alex Bono, na área até as 11 horas. E nada melhor do que começar essa nossa hora feliz. Hein, criancinhas? Hein, criancinhas? Cadê? Com essa música de Jorge Mateus, a hora é agora. Pega a vibração dessa música e leva aí pra esse mês inteiro. Melhor pro restinho do ano todo. Bora se jogar e ser feliz. Curte! Ah, bota o irra.

0: já atendendo aqui o pedido da Maria de Lourdes, né, Maria? Já mandou aqui pedindo um Zé Felipe, já foi. Aê! Pode mandar um beijo pra ela aqui já. Fala, fala, Maria. Telefone,
1: que é Maria de Lourdes Tarana. Eu queria que você passasse pra mim a música Metade de Cato do Zé Felipe, Maiara Maraíza.
0: Linda música,
1: mim,
0: né?
1: Pra meus colegas e meu filho.
0: Fica aquele alô gostoso.
1: Alô
0: pra você, pra sua filha de Maria. Beijo, lindona. Uá! Quem mais aqui? Salve, Jackson Cardoso. Ficou feliz aí com o prêmio, né? Diegão Pedazzi de Vitória, quem que mandou aqui, ó? Foi falar da roda do pneu, pô, sério? Tá brincando? Faz isso não. Pelo amor de Deus, que situação, cara. Real. Meu Deus.

0: versão de Maneva. Original Lenine, muito bom. Fechando esses 45 minutos de edição premiada também no iPhone 17. Quarta-feira gostosa, hein? Olha lá. É isso, você no comando vem na sequência, na sua primeira edição. Daqui a pouquinho, outra edição. Pra ir pro intervalo, manda a vinheta, ele vindo.
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3: Vambora, é hora da diversão. Enquanto isso, que na TV, horário político. Agora estamos aqui, criancinhas. Aproveita e me segue lá no Alex Bono com 200 no Instagram. Eu começo com você, meu amigo que tá sumido. David de Goiânia, manda aí.
4: Alex Bono, boa noite.
3: Boa.
4: Tudo bom?
3: Tudo bem.
4: David de Goiânia. Como é que tá no Espírito Santo? Só de boa?
3: Tá tudo certo.
4: Meu irmão, manda pra gente som de Hungria, amor
3: vai com,
4: e fé. Tamo
3: vai
4: junto
3: com
4: por aqui.
3: Vai pro pichote, juro.
4: Nós estamos no comando, junto e misturado.
3: Bandido.
4: Só
3: na
4: melhor. Grande abraço.
3: Boa.
4: Fique na paz. Tamo junto por aqui. Tchau, tchau.
3: Valeu e vê se não some lá.

0: Bom de pagodinho aqui na número 1, é Litoral Pichotão. E um cria, amor e fé. Qual é você no comando aqui na Litoral? Vai mais um.
1: Deixa meu amor, já comprou meu comando, tá comigo, moleque. Meu aniversário chegando dia 7 de setembro, tá bom?
0: Parabéns pra você, já então antecipando. Gente, moleque, amor eterno, pra recordar também.

0: Bora pra mais um pedido sensacional aqui na Litoral, você no comando, Marcinha.
1: Olá, boa noite.
0: Boa noite,
1: eu sou Marcinha Brit, de Resistência Vitória.
0: E aí?
1: E já que eu estou no comando, eu quero ouvir a música Amor e Amizade com Exalta Samba, O Pérez Paredinéia Luz, Fernando Brum, Vanusa Brioli e Zé Patrício. Na Litoral, eu estou legal. Beijos.
0: Beijo. Já tá cantando aí, ó.

hoje com muito amor. Pegou aí as músicas? Amor e Amizade, teve o Amor Eterno e começando com Amor e Fé. Que isso, hein? Isso vai se repetir quando, criancinhas? Ai, ai. A gente começa então o mês de setembro com muito amor, muitas palmas, muito bem. Muitos pedidos aqui chegando, daqui a pouquinho é uma tradição, tá? Salve aqui pro Gustavo de Tarana, Marco França também pediu música, Dylan, presidente Médici, mandou aqui pra mandar um abraço pra ele, um abraço pra você, quando eu pedi também o Gustavão Lima, e mais que Geisebel, Geisebel que é o tia, alá, Terezinha também, no bairro Nossa Senhora da Penha, participando aqui, querendo um belo, seria outro pagodinho, tá gostoso, que a gente abre então a próxima edição do Você no Comando, tá bom? Vou agora para o intervalo, na sequência eu volto com uma hora de música direto, mais exclusivo pra internet, quem tá no Daio, quem tá na sintonia aqui da Litoral, por todo o Espírito Santo, vai começar a Voz do Brasil, mas quem for pra internet, pedir pra Alexa tocar Litoral, ou baixar o aplicativo, ou entrar no site e ouvir a gente por lá, apesar de que com a Alexa é mais fácil, né? É só falar, Alexa, ouvi Rádio Litoral, pronto, que aí você vai ficar com música direto e comigo, até as 11 horas, tá? Pra quem vai ficar na Voz do Brasil, às 10 horas tô de volta com mais, aqui da número 1.